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4: Olá, boa noite.
5: Boa noite para você que nos acompanha em todo o país.
4: Quarta-feira, 29 de julho de 2026.
5: Vamos ao destaque do dia.
4: Pensão alimentícia poderá ser paga de forma automática via Pix.
5: Ligue 180 para denúncias de violência contra a mulher, deverá ser divulgado em locais de grande circulação. Graziele Bezerra.
6: O Ligue 180 funciona todos os dias, 24 horas por dia e é gratuito.
4: Anvisa registra 5 novos medicamentos à base de semaglutida.
5: Remédio para diabetes também vem sendo usado em tratamentos de controle da obesidade.
4: E ainda, ciência para todos.
5: Exposição apresenta pesquisas que impactam o dia a dia do cidadão durante reunião anual da Sociedade Brasileira para o Progresso da Ciência.
4: Quem fala com a gente sobre o tema é Germana Pires, secretária de Ciência e Tecnologia para o Desenvolvimento Social.
7: Quem visitar a exposição vai conhecer pesquisas voltadas para a saúde, meio ambiente, tecnologia, a ciência que ela está presente no dia a dia de cada um.
5: Hoje, na apresentação da Voz do Brasil, Mariana Jungmann e Luciano Seixas.
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5: A partir de agora, a divulgação do Ligue 180, canal de denúncias de violência contra as mulheres, deverá ser ampliado.
4: E o pagamento de pensão alimentícia poderá ser feito de forma automática, via Pix, mediante decisão judicial.
5: Além disso, foi regulamentado o projeto que prevê a monitoração eletrônica do agressor.
6: A lei que prevê o monitoramento eletrônico do agressor foi regulamentada. Com isso, ficam estabelecidos mecanismos para o funcionamento do dispositivo de segurança, que alerta sempre que o agressor viola o perímetro de exclusão determinado judicialmente. O alerta deverá ser enviado simultaneamente à vítima e à unidade policial responsável pelo atendimento. Nesta quarta-feira, também foi regulamentada a criação de um sistema nacional de informações que reúne, organiza e sistematiza dados sobre formas de violência contra as mulheres. Foi definido ainda que a partir de agora, o pagamento da pensão alimentícia pode ser feito via Pix, mediante decisão judicial, e a divulgação do Ligue 180 para denúncias de violência contra a mulher deve ser ampliada, como explica a ministra das Mulheres, Márcia Lopes.
8: Todos os espaços públicos, privados, têm a responsabilidade, o dever de colocar o Ligue 180. O fortalecimento da rede de atendimento e a mudança de cultura.
6: O Ligue 180 funciona todos os dias, 24 horas por dia e é gratuito. Ele oferece atendimento, orientação, acolhimento e encaminhamento para a rede de proteção às mulheres. Para a Voz do Brasil, com locução de Graziele Bezerra, reportagem de Edinaldo Júnior.
4: Foram divulgados hoje os resultados do novo CAGED.
5: Em junho foram criados 145 mil postos de trabalho.
4: Todos os meses o estudo aponta o panorama do emprego formal no país.
9: Em junho de 2026, foram criados no país 145.161 postos de trabalho com carteira assinada. O estoque de empregos, ou seja, a quantidade total de vínculos seletistas ativos em junho, alcançou 48.032.308 postos, um crescimento de 0,3% em relação ao estoque registrado em maio. O ministro do Trabalho e Emprego, Luiz Marinho, falou dos destaques.
10: Dos 5 grandes grupos, teve saldo positivo. Serviços, 74.514. Agropecuária, 22.898. Comércio, 19.177. Indústria, 14.438 e construção 12.136.
9: No acumulado de 12 meses, foram criados 942.854 postos de trabalho. O novo CAGED é utilizado desde janeiro de 2020 para captar, registrar e divulgar as estatísticas oficiais sobre o mercado de trabalho formal no Brasil. Atualmente, todas as empresas estão obrigadas a declarar as movimentações de trabalhadores por meio do E-Social. Os dados utilizados no novo CAGED são captados dos sistemas E-Social, CAGED e Empregador Web. Reportagem Luana Karen.
5: O setor hortigranjeiro movimentou mais de 16 milhões de toneladas no ano de 2025.
4: É o que mostra o levantamento divulgado hoje pela Companhia Nacional de Abastecimento sobre as vendas das centrais de abastecimento.
2: Morador de Brasília, Anderson Gimenez, costuma fazer as próprias marmitas para levar para o trabalho. Para isso, compra frutas e hortaliças semanalmente na central de abastecimento do Distrito Federal.
11: A gente faz a feira da semana, então a gente compra desde ovos lá, a gente encontra ovos caipira, a gente encontra todo tipo de variedades de frutas, todo tipo de hortaliça, verduras e legumes a gente compra lá. Então tem essa facilidade de nós encontrarmos todos os produtos da nossa necessidade em um mesmo local. E a qualidade das frutas e das verduras, eles são de primeira, tá?
2: O levantamento da Companhia Nacional de Abastecimento mostra que as CEASAs do país movimentaram 16 milhões de toneladas em 2025, totalizando mais de 16 bilhões de reais. As centrais com maior volume de vendas foram a Companhia de Entrepostos e Armazéns Gerais de São Paulo, com quase 3 toneladas, o Mercado Municipal de Juazeiro, na Bahia, com 1 milhão e 600 mil toneladas, e a CEASA Minas, localizada em Contagem, com 1 milhão e meio de toneladas. Para as hortaliças, as vendas aumentaram em 6 unidades, com destaque para Rio Branco, no Acre, com crescimento de 44%, Belo Horizonte e Foz do Iguaçu, que tiveram alta de 4%. Nas frutas, a CEASA de Rio Branco também liderou as vendas, com alta de 24%, seguida por Goiânia, capital de Goiás, que teve crescimento de 21%. Os dados sobre as vendas nas centrais de abastecimento são coletados mensalmente pela Conab, que elabora o Boletim Hortigranjeiro. Com ele, é possível verificar onde há falta de algum produto ou excesso de produção, o que ajuda no planejamento dos agricultores, como explica Flávia Starling, gerente de produtos hortigranjeiros da Conab.
12: Nós recebemos informações dessas centrais atacadistas, esses entrepostos atacadistas, eles nos fornecem informações de comercialização e volume comercializado, e com base nessas informações nós confeccionamos o boletim hortigranjeiro mensal.
2: O levantamento mostra ainda que o país exportou 1 milhão e 300 mil toneladas de frutas em 2025, um aumento de quase 20% em relação a 2024. Os destaques foram a manga, melão, melancia, limão e lima, tendo como principal destino a União Europeia. Reportagem Nazi Brum.
5: Embora possa parecer uma coisa restrita às universidades e institutos de pesquisa, a produção científica está presente no cotidiano de todos nós.
4: E quem faz ela acontecer no Brasil está reunido ao longo desta semana no Rio de Janeiro para o encontro anual da SBPC, a Sociedade Brasileira para o Progresso da Ciência.
5: Neste período está sendo promovida a ExpoTIC, feira que reúne unidades de pesquisa vinculadas ao Ministério da Ciência, Tecnologia e Inovação, universidades, entidades governamentais e o setor empresarial.
4: E para saber mais sobre o que acontece nesses dois espaços, nós conversamos com Germana Pires, secretária de Ciência e Tecnologia para o Desenvolvimento Social. Acompanhe. Secretária, bem-vinda. É um prazer ter a senhora conosco aqui na Voz do Brasil. Vamos falar então da ExpoTIC, né, que começou, a exposição que abriga o Ministério da Ciência, Tecnologia e Inovação, dentro da reunião anual da Sociedade Brasileira para o Progresso da Ciência, a SBPC. O que é esperado da exposição esse ano, secretária?
13: Te agradeço o convite para estar aqui na Voz do Brasil com vocês. A gente chama de ExpoTIC, ExpoTIC. A ExpoTIC é um dos grandes espaços de popularização da ciência do Brasil. É um ambiente mais visitado da reunião anual da SBPC. Né? E nesse ano o Ministério da Ciência e Tecnologia, ele traz quase todas as suas unidades de pesquisa, são 28 unidades de pesquisa apresentando projetos, tecnologias, iniciativas desenvolvidas em diversas áreas do conhecimento. Quem vier aqui, quem visitar a exposição, vai conhecer pesquisas voltadas para saúde, meio ambiente, biodiversidade, tecnologias, inclusão, desenvolvimento sustentável, enfim. Vai ser uma oportunidade para todos, né, que atuam na área de pesquisa, como estudantes, professores e os diversos pesquisadores possam, e as pessoas, né, as famílias também, crianças, possam conhecer a ciência que ela está presente no cotidiano, no nosso cotidiano, né, no dia a dia de cada um. A ciência que melhora a qualidade de vida das pessoas.
5: A reunião anual da SPPC também é um evento super relevante, porque reúne a nata do pensamento científico do país, né? A senhora pode nos falar mais sobre o que é a SPPC e o que acontece nessa reunião anual?
13: A SPPC é uma entidade, né? Uma das mais tradicionais entidades científicas do Brasil. Já há 7 décadas, essa é a 78ª reunião anual da SPPC, e ela reúne pesquisadores, professores, estudantes, gestores públicos e representantes de diversas instituições públicas e privadas, além da sociedade em geral, né, para poder discutir ciência, discutir o progresso da ciência, né, a ciência voltada para o desenvolvimento do nosso desenvolvimento do país. Na SBPC acontecem, assim, tem uma programação densa e ampla, onde são realizados painéis, conferências, mesas redondas, minicursos, atividades culturais, uma série de ações voltadas para a popularização e divulgação da ciência.
4: E nesse ano, né, secretária, o encontro tem um tema que é o Ciência para Todos, Soberania, Desenvolvimento e Inclusão. Como é que esses três pilares se relacionam, influenciam a produção científica no país?
13: Exatamente. Esses três conceitos, eles estão profundamente conectados. Eu represento a Secretaria Nacional de Ciência e Tecnologia para o Desenvolvimento Social, e existe algo que é muito importante, que a ciência esteja voltada para mudar a qualidade de vida das pessoas, né? Então, quando a gente fala em soberania, estamos falando da capacidade do país de produzir conhecimento, de desenvolver tecnologias e formar pessoas para enfrentar os seus próprios desafios. O desenvolvimento acontece quando esse conhecimento gera inovação, fortalece as instituições diversas, melhora os serviços públicos, impulsiona a economia, contribui para soluções sustentáveis. Nesse aspecto, o que significa a inclusão? Garantir que a ciência beneficie toda a população, reduzindo as desigualdades, ampliando oportunidades, garantindo que todas as pessoas tenham acesso às oportunidades, né, aos seus direitos sociais.
5: E a reunião também terá espaços temáticos, né, voltado para os jovens, para a discussão racial, para a cultura. Como é que vão funcionar esses debates?
13: Isso mesmo. Aqui tem um espaço amplo na SBTC Jovem, uma grande participação da juventude, de jovens pesquisadores. E a programação, de fato, é bem diversificada. Tem uma série de espaços voltados para o diálogo sobre cultura, educação, igualdade racial, no contexto das mesas redondas, da apresentação das pesquisas, enfim, é uma programação ampla, né, que apresenta essas diversas pesquisas desenvolvidas Brasil afora, em todas as universidades públicas, privadas.
4: A gente está falando aqui de dois eventos, vamos dizer assim, paralelos, né, que se relacionam. A reunião da SBPC e a Expo TIC. E aí, voltando a falar da exposição, um pouco mais, secretária, ela vai reunir aí 28 unidades de pesquisas que são vinculadas ao Ministério da Ciência, Tecnologia e Inovação, né? A senhora pode dar exemplos pra gente do que são essas unidades, que tipos de pesquisas elas fazem?
13: Sim, bem, o Ministério tem 29 unidades de pesquisa que são vinculadas ao Ministério de Ciência e Tecnologia, 28 estão participando conosco aqui desse evento. As unidades de pesquisa, elas atuam em áreas muito diversas e refletem a amplitude da ciência produzida no Brasil. Existem instituições dedicadas a pesquisas espaciais, biodiversidade amazônica, mudanças climáticas, tecnologias da informação, materiais avançados, energias, tecnologias nucleares, matemática aplicada, astronomia e tecnologias voltadas para o desenvolvimento social. Eu vou dar um exemplo, claro, por exemplo, o INSA, né, a Unidade Nacional do Semiárido, que desenvolve pesquisas voltadas para combater a seca no Brasil, para a produção de alimentos, para poder trabalhar, por exemplo, a dessalinização. Né, a gente tem um projeto no Ministério desenvolvido pelo INSA de dessalinização da água, produção de alimentos no semiárido, buscando combater a seca e combater a fome no Brasil. Então, esses projetos poderão, né, podem ser visitados aqui nos estandes das nossas unidades vinculadas.
5: Muito bem, nós conversamos com a secretária de Ciência e Tecnologia para o Desenvolvimento Social do Ministério da Ciência, Tecnologia e Inovação, Germana Pires. Muito obrigado por sua entrevista aqui à Voz do Brasil.
13: Eu agradeço a Voz do Brasil, sempre presente no dia a dia. Deixo o convite para todas as pessoas que quiserem participar aqui da SBPC e conhecer as pesquisas desenvolvidas no Brasil. Estamos aqui na Universidade Federal Fluminense, no Rio de Janeiro. Muito obrigada.
4: 5 novas canetas de semaglutida foram aprovadas pela Vigilância Sanitária e registradas nesta quarta-feira.
5: O medicamento ajuda no controle de doenças como a diabetes e é usado também no tratamento contra a obesidade.
4: E nós vamos entender agora como essa substância age no organismo na reportagem de Gabriela Noronha.
14: Os medicamentos à base de semaglutida são usados no tratamento de doenças crônicas como obesidade e diabetes. Trata-se de uma substância sintética que imita a ação do hormônio GLP-1, responsável pelo controle da glicemia no organismo, entre outras funções, como explica a médica endocrinologista Monalisa Azevedo.
15: Ela favorece o controle da glicose porque ela estimula a liberação de insulina e ela também influencia outros fatores do organismo, exerce um papel de induzir saciedade, inibir um pouco o apetite, controlar a compulsão alimentar e também estimular o gasto energético.
14: Nesta quarta-feira, 5 novas canetas emagrecedoras que têm semaglutida como princípio ativo foram aprovadas pela Anvisa, Agência Nacional de Vigilância Sanitária. Os medicamentos são voltados para o tratamento de pacientes adultos com diabetes tipo 2 e autorizados para uso complementar à dieta e exercícios, mas devem ser indicados e acompanhados sempre por um especialista, como destacou a endocrinologista Monalisa Azevedo.
15: A gente está falando de medicação e toda medicação é sujeita a efeitos adversos. Afinal de contas, a gente está trazendo uma substância artificial para dentro do corpo. E é por isso que é tão importante o acompanhamento médico.
14: A medicação feita com acompanhamento médico ajudou a servidora pública Carolina Abreu a vencer a obesidade depois de muitas tentativas para perder peso.
16: Desde muito nova, eu sofri com efeito sanfona, né? Tenta fazer dieta restritiva e daí não dá certo, e aí engorda, e aí emagrece. Então, eu resolvi procurar um endocrinologista e comecei a fazer o uso.
14: O processo de autorização dos medicamentos inclui a realização de estudos clínicos, avaliação de documentos e inspeção da linha de produção. Reportagem Gabriela Noronha.
5: E a gente continua falando dessas canetas emagrecedoras para fazer mais um alerta.
4: A Anvisa lembra que a retatrutida, uma medicação que ainda está em fase de pesquisa, não está aprovada para uso em nenhum país do mundo.
5: Assim como no Brasil, a empresa responsável por desenvolver essa medicação ainda não solicitou registro em nenhuma agência reguladora internacional.
4: A Anvisa reforça que o uso de um medicamento sem registro apresenta riscos à saúde, com efeitos colaterais desconhecidos.
5: Além disso, não há garantia de que o produto contenha o princípio ativo declarado, nem a quantidade informada.
4: Vale lembrar que o comércio de medicamentos irregulares é considerado crime pelo Código Penal.
5: Atenção, moradores das comunidades ribeirinhas de Santarém, Belterra e Aveiro, na bacia do Rio Tapajós.
4: A partir de agosto, o navio Hospital Abaré realiza novas expedições com consultas e exames gratuitos.
5: A embarcação atua como unidade básica de saúde fluvial itinerante e os atendimentos ocorrem por triagem e demanda espontânea das 8 da manhã às 6 da tarde.
17: Administrado pela Universidade Federal do Oeste do Pará, UFOPA, o navio Hospital Escola Baré, que atua como uma unidade básica de saúde fluvial itinerante, divulgou o calendário das próximas expedições e as orientações para acesso aos atendimentos nas comunidades ribeirinhas da bacia do Rio Tapajós, no Pará. Os serviços gratuitos são oferecidos nos municípios de Santarém, Belterra e Aveiro. O atendimento ocorre nas chamadas comunidades polo, com triagem e demanda espontânea. Para o cadastro no Sistema Único de Saúde SUS, é necessário apresentar documento oficial com foto, CPF, cartão do SUS, além da caderneta de vacinação. Gestantes devem levar a caderneta de pré-natal e pacientes em acompanhamento podem apresentar exames anteriores. As consultas de rotina são realizadas das 8 horas da manhã ao meio-dia e das 2 às 6 da tarde. Enquanto o navio estiver ancorado, também há plantão para casos de urgência. O cronograma prevê expedições entre os meses de agosto e outubro, com datas definidas para as regiões de Santarém, Aveiro e Belterra. Para saber mais, acesse ridh.ufopa.edu.br ou envie e-mail para ridh@ufopa.edu.br. Dilson Santa Fé, para a Voz do Brasil.
5: Direitos da infância. Projetos voltados à redução da vulnerabilidade de crianças e adolescentes podem participar de edital do BNDES.
4: Serão selecionados até 8 projetos para promoção, proteção e garantia de direitos da juventude.
18: Os projetos devem atender a pelo menos um dos 5 eixos prioritários, que incluem assistência social, segurança alimentar, proteção contra a violência doméstica e sexual e prevenção ao uso de drogas. Com ações a serem executadas no Rio de Janeiro, São Paulo, Recife e Brasília, o apoio total pode chegar a 15 milhões de reais em recursos de doações incentivadas aos fundos dos direitos da criança e do adolescente. De acordo com o chefe do Departamento de Projetos Culturais do BNDES, Andrés Cortes, os recursos que viabilizam esse edital são obtidos a partir do mecanismo de incentivo fiscal previsto no Estatuto da Criança e do Adolescente e que se destina a ações que vão desde a prevenção da violência até o acesso à educação, saúde e cultura.
19: Esse edital visa destinar até 15 milhões para projetos sociais que garantam a diminuição de vulnerabilidades sociais ligados à infância e à juventude.
18: As inscrições dos projetos podem ser feitas até o dia 25 de agosto. Você pode obter mais informações sobre o edital no site bnds.gov.br/edital-FCA-2026. Reportagem André de Barros Lima.
4: última notícia, em nota divulgada há pouco pela Secretaria de Comunicação Social da Presidência da República, o governo brasileiro repudiou o anúncio feito pelos Estados Unidos de prorrogar por mais um ano a declaração de emergência nacional em relação ao Brasil.
5: Segundo a nota, é inteiramente descabido caracterizar o Brasil como uma ameaça aos Estados Unidos, especialmente à luz dos históricos laços diplomáticos e da amizade que une os dois povos.
4: Essas foram as notícias do governo federal.
5: Fique agora com o Minuto do TCU. Em seguida, as notícias do Poder Judiciário e do Congresso Nacional. Boa noite.
4: Boa noite para você e até amanhã.
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1: 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Você vai ouvir agora notícias do Poder Judiciário.
21: Supremo Tribunal Federal solicita informações ao Legislativo e ao Executivo sobre emendas parlamentares. TSE destaca fabricação da urna eletrônica em 30 anos de implantação do processo eletrônico. E para o STJ, segurado com HIV, mesmo assintomático, tem direito à indenização por invalidez funcional permanente. Boa noite, eu sou Marcela Luiza. O ministro Flávio Dino, do Supremo Tribunal Federal, solicitou informações ao Legislativo e ao Executivo em uma ação movida pelo partido Rede Sustentabilidade contra o modelo atual das emendas parlamentares impositivas. Na ação, o partido questiona mudanças na Constituição que autorizam parlamentares a destinarem verbas sem garantias suficientes de prestação de contas, transparência e controle de conflitos de interesse. Diante do pedido do partido, o ministro Flávio Dino solicitou informações ao presidente da República e aos presidentes da Câmara e do Senado, estabelecendo o prazo de 10 dias para resposta. O ministro relator determinou que os poderes executivo e legislativo apresentem uma proposta detalhando o papel de cada agente público no ciclo da execução das emendas, definindo, inclusive, as responsabilidades dos parlamentares que indicam os recursos e os seus destinatários. Tribunal Superior Eleitoral destaca fabricação da urna eletrônica em seus 30 anos de implantação do processo eletrônico. O projeto é 100% nacional, pertence à Justiça Eleitoral e passa por rigoroso processo de auditoria. Estevam Furtado.
22: Há 3 décadas foram desenvolvidos 14 modelos de urna eletrônica e produzidos quase 1,5 milhão de equipamentos. O TSE elabora todas as especificações técnicas e de segurança que devem ser seguidas pelas empresas vencedoras das licitações. Após a aprovação do protótipo, a fabricação e os testes são acompanhados por servidores e técnicos da Justiça Eleitoral.
21: Segurado com HIV, o vírus da AIDS, mesmo sem sintomas, tem direito à indenização por invalidez funcional permanente. Esse entendimento é do STJ. Fátima Ochoa.
0: O militar com HIV foi considerado incapaz para as atividades militares. Ele tinha seguro coletivo com cobertura para invalidez funcional permanente total por doença. A Justiça de Rondônia determinou o pagamento da apólice, mas a seguradora recorreu ao STJ, alegando que o militar estava assintomático e não teria perdido a autonomia. Só que a terceira turma concluiu que, no caso de pessoas com HIV, a noção de perda da existência independente exigida para a indenização securitária deve considerar a irreversibilidade da infecção e a dependência contínua de tratamento médico, como nessa hipótese. Assim, concluiu que o militar tem direito à indenização por invalidez permanente. A relatora foi a ministra Nancy Andrighi.
21: Para garantir que um empregador pague uma dívida trabalhista, a justiça determina que o passaporte seja apreendido. Mas tem um detalhe: para o Tribunal Superior do Trabalho, é preciso considerar outras possibilidades antes disso. Rossini Gomes.
7: Um caso que ilustra essa questão envolve um português que mora no Brasil. Ele teve o passaporte apreendido por passar anos sem pagar a dívida. Ao julgar o processo, o TST decidiu pela liberação do documento. O motivo é que a instância anterior não analisou outras medidas antes de tomar essa decisão. Por exemplo, se o homem ocultou o patrimônio ou tinha um estilo de vida que demonstrava a possibilidade de pagar a dívida. Por isso, passaporte liberado.
21: Ministério Público Federal denunciou 216 pessoas por tráfico humano e contrabando de imigrantes entre 2025 e 2026. As denúncias são resultado do trabalho da unidade especializada no combate a esses crimes, que completa 2 anos este mês. Vanessa Pereira.
8: Desde 2024, o MPF centralizou as investigações sobre tráfico de pessoas na Unidade Nacional de Enfrentamento do Tráfico Internacional de pessoas e contrabando de imigrantes. Em 2 anos de atuação, a unidade participou de mais de 1.100 processos judiciais. De 2025 até junho deste ano, 216 pessoas foram denunciadas à justiça, 79 por tráfico internacional de pessoas e 137 por contrabando de imigrantes.
21: 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Uma boa noite e até amanhã.
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1: Eu sou Paula Groba.
2: E eu sou Ricardo Nakaoka.
1: E estes são os destaques de hoje do Jornal do Senado, que começa agora.
2: PEC da Segurança Pública chega ao Senado após modificações na Câmara.
1: Projeto suspende prazo para pesquisadoras durante licença maternidade.
2: Grupo de senadores cobra órgãos e propõe novas regras após caso do Banco Master.
1: Boa noite.
2: Boa noite.
1: Conciliar a carreira científica com a maternidade ainda é um desafio para milhares de pesquisadoras brasileiras.
2: Com o objetivo de evitar prejuízos à produção acadêmica, a Comissão de Direitos Humanos pode votar na volta das atividades do Senado um projeto que suspende prazos durante a licença maternidade. O repórter Márcio Maturana tem as informações.
3: Pesquisadoras, gestantes ou adotantes poderão ser beneficiadas com a suspensão dos prazos de bolsas, editais e projetos de pesquisa financiados com recursos públicos federais durante a licença maternidade. Isso é o que prevê um projeto que está pronto para votação na Comissão de Direitos Humanos na volta do recesso parlamentar, a partir de 3 de agosto. Pela proposta, o tempo de afastamento será acrescido ao prazo original e não poderá influenciar negativamente a avaliação de produtividade nem a participação em novos financiamentos públicos. A senadora professora Dorinha Seabra, do União do Tocantins, foi relatora de um outro projeto já transformado em lei, que também beneficia pesquisadoras gestantes ou adotantes.
4: Quando ela começou, ela não estava gestante. Ela fica gestante. Ela não pode ficar gestante, porque o prazo vai contar contra ela. O programa vai perder pontuação. E aí ela tem problema, inclusive, em outras vezes que ela preenche a bolsa. Maternidade não pode ser ônus para a mulher. E não pode significar escolha entre carreira, entre formação.
3: O texto em análise na Comissão de Direitos Humanos é um substitutivo da senadora Mara Gabrilli, do PSD de São Paulo, a um projeto apresentado pela senadora Soraya Tronic, do PSB de Mato Grosso do Sul. Para evitar a sobreposição de normas e oferecer maior segurança jurídica, esse substitutivo incorpora as mudanças propostas a uma lei já existente.

0: Ando PP de Roraima, relator da proposta na Comissão de Assuntos Sociais, defende que a avaliação seja aplicada pelo Conselho Federal de Medicina. Ao classificar a iniciativa como o projeto mais importante do movimento médico brasileiro neste século, o parlamentar cobrou que o plenário vote a medida o quanto antes.
1: Nós precisamos frear a proliferação desenfreada de escolas médicas nesse país, formando médicos de péssima qualidade e causando muita vulnerabilidade ao povo brasileiro, principalmente ao povo que procura o Sistema Único de Saúde do nosso país.
2: O caso do Banco Master levou o Senado a intensificar a fiscalização sobre o mercado financeiro.
0: No primeiro semestre, um grupo da Comissão de Assuntos Econômicos ouviu autoridades, reuniu documentos e apresentou propostas para evitar novas fraudes. A reportagem é de Marcela Cunha.
3: Criado no início deste ano, o grupo da Comissão de Assuntos Econômicos, que acompanha o caso Banco Master, já ouviu dirigentes do Banco Central, da Comissão de Valores Mobiliários e do Banco de Brasília. O presidente do Banco Central, Gabriel Galípolo, defendeu a atuação da instituição e apontou limitações de pessoal, de tecnologia e de estrutura de fiscalização. Já o presidente interino da CVM, João Carlos Uzeda Scioli, afirmou que o órgão detectou movimentações atípicas do Master desde 2022. O presidente do BRB, Nelson Antônio de Souza, foi questionado sobre as operações realizadas com o Master e os possíveis prejuízos para o banco público. O ex-controlador do Master, Daniel Vorcaro, chegou a ter depoimento marcado, mas obteve do Supremo Tribunal Federal o direito de não comparecer. Entre os resultados do trabalho, a CAI retirou o sigilo de parte das auditorias do Tribunal de Contas da União sobre o caso. Presidente do colegiado, o senador Renan Calheiros, do MDB do Alagoas, defendeu a divulgação dos documentos.
4: Nós estamos retirando o sigilo, que é uma auditoria que a sociedade tem total interesse em conhecer. E não sei por que o próprio tribunal decreta sigilo sobre uma auditoria que ele próprio fez.
3: O grupo apresentou ainda 3 projetos para mudar as regras do Fundo Garantidor de Créditos, ampliar o controle sobre a venda de títulos bancários e endurecer as penas para fraudes financeiras.
2: E a criação de uma política nacional de transformação digital no campo está em análise na Comissão de Agricultura. A proposta busca modernizar o setor agropecuário com o uso de tecnologias como a inteligência artificial.
0: O texto também prevê a criação de laboratórios de inovação, a capacitação de agricultores e a oferta de linhas de crédito específicas. O senador Sérgio Petecão, do PSD do Acre, relatou a proposta na Comissão de Ciência e Tecnologia. Na avaliação do parlamentar, a iniciativa democratiza o acesso à tecnologia na agricultura e promove avanços no setor.
5: A iniciativa busca democratizar a conectividade rural, promover capacitação digital e incentivar as pesquisas, o desenvolvimento e a inovação.
2: E a PEC da Segurança Pública chegou ao Senado, mas a proposta de emenda à Constituição que reorganiza o sistema de segurança pública do país será analisada pelos senadores em uma versão diferente da encaminhada pelo Poder Executivo. O texto aprovado pela Câmara dos Deputados destinou parte da arrecadação das apostas esportivas aos fundos nacionais de segurança pública e do sistema penitenciário. Além disso, retirou a redução da maioridade penal de 18 para 16 anos em crimes com violência ou grave ameaça à pessoa, cuja validade dependeria de um referendo popular.
0: Para o senador Camilo Santana, do PT do Ceará, a segurança pública deve ser tratada como uma agenda nacional, baseada na cooperação entre União, estados e municípios, e com atuação conjunta dos poderes da República. O parlamentar defende que a proposta seja colocada em votação. No entanto, a PEC depende de decisão do presidente do Senado, Davi Alcolumbre, para começar a ser analisada na casa.
6: O crime organizado não pergunta em quem a vítima votou. Uma bala perdida não escolhe partido. A mãe que perde um filho não quer saber se a solução veio da direita ou da esquerda. Ela quer justiça, ela quer segurança. Nós podemos divergir sobre muitos temas, mas precisamos ser capazes de construir uma agenda comum para proteger o povo brasileiro.
2: A programação especial de férias do Congresso Nacional já recebeu mais de 8.500 visitantes na primeira semana de atividades. A agenda gratuita, que segue até o dia 2 de agosto, reúne experiências interativas e atividades voltadas para toda a família.
0: O balanço parcial mostra o interesse do público.

0: Público em conhecer de perto o funcionamento do Poder Legislativo durante o período de recesso escolar. A reportagem é de Yasmin Rodrigues.
1: A programação especial de férias promovida pelo Congresso Nacional, que tem atraído turistas de diferentes estados brasileiros e até do exterior, busca aproximar os cidadãos do parlamento. Além de conhecer os espaços do Senado Federal e da Câmara dos Deputados, os visitantes podem acompanhar o espetáculo teatral Em Nome da Lei, 200 anos de Congresso, apresentado pelo projeto Visite em Cena, e assistir ao filme em realidade virtual Eunice, a Primeira Senadora, que retrata a trajetória da primeira mulher a ocupar uma cadeira no Senado. Diogo Diniz, servidor da Coordenação de Visitação do Congresso Nacional, apresentou os números registrados até agora e o perfil do público que participou das atividades.
2: O destaque é o aumento da presença de crianças, que cresceu 16% em relação ao ano passado. Outra novidade também que chamou a atenção foi o Visite em Cena, que já reuniu mais de 1.300 pessoas. E o filme Eunice, a Primeira Senadora, também está fazendo sucesso. É um filme em realidade virtual, que já foi visto por mais de 400 pessoas.
1: A programação especial de férias é gratuita. Para participar, basta comparecer ao Congresso Nacional das 9 da manhã às 5 da tarde com um documento oficial com foto. A entrada é livre, sem necessidade de agendamento.
0: Com a edição de Paula Groba e trabalhos técnicos de Eliseu Caires, o Jornal do Senado fica por aqui. Acompanhe agora as notícias da Câmara dos Deputados. Boa noite.
3: Uma boa noite e até amanhã.
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5: Parlamentares analisam proibição de ligações telefônicas feitas por robôs.
6: Comissões reafirmam hora-aula como medida das atividades do professor.
5: Debate analisa medidas para a inclusão de autistas no mercado de trabalho.
7: Boa noite. Parlamentares e debatedores sugerem práticas mais efetivas em empresas para a inclusão de pessoas com transtorno do espectro autista. A repórter Sofia Peçanha acompanhou a discussão.
8: Durante a audiência na Comissão Especial sobre a Política Nacional para Pessoas com Autismo, parlamentares e especialistas defenderam que a inclusão de jovens e adultos autistas no mercado de trabalho depende tanto de políticas públicas quanto do engajamento das empresas na adoção de práticas mais inclusivas. A comissão debate projeto de lei que institui uma política nacional para pessoas com transtorno do espectro autista, produzir conhecimentos mais aprofundados, desenvolver estudos e pesquisas que levem a práticas terapêuticas e educacionais mais eficazes, estabelecer políticas públicas que resguardem os direitos da pessoa com autismo, são alguns dos objetivos do projeto que está sendo analisado pelos deputados. Durante a audiência, os participantes reforçaram que a inclusão profissional é possível desde que haja suporte adequado. A deputada Maria Rosas, do Republicanos de São Paulo, defendeu o chamado emprego apoiado como ferramenta para ampliar oportunidades.
9: Muitas pessoas dizem o seguinte: não há condições de inserir as pessoas com TEA no mercado de trabalho. Eu digo que sim, através do emprego apoiado, é uma tecnologia social que a gente tem a inclusão dessa pessoa com apoios, com suporte, com pessoas que vão orientar, vão ver o perfil. Então, é possível sim, nós não podemos desistir, há uma necessidade de suporte, por isso o emprego apoiado, ele é muito bem-vindo.
8: O projeto em análise prevê o estímulo à inserção de pessoas com autismo no mercado de trabalho. Por isso, segundo parlamentares, a escuta de especialistas e de entidades que atuam na área é fundamental para orientar a construção de diretrizes mais efetivas e alinhadas às necessidades reais das pessoas com transtorno do espectro autista. O debate foi solicitado pelo deputado Orlando Silva, do PCdoB de São Paulo, com o objetivo de aprofundar a discussão sobre os desafios enfrentados por pessoas autistas na vida adulta, especialmente na busca por autonomia e emprego. Da Rádio Câmara de Brasília, Sofia Peçanha.
4: Direitos Humanos.
5: Pastor Diniz, do União de Roraima, apoia projeto que proíbe a divulgação de apostas, motéis e sites de acompanhantes em programas com classificação indicativa livre. Relator da matéria na Comissão de Comunicação, ele afirma que a medida protege crianças e adolescentes da exposição a conteúdos inadequados.
7: Pastor Diniz argumenta que a proposta tem respaldo na Constituição e ajuda a preservar o desenvolvimento físico, mental e emocional do público infanto-juvenil. Para o deputado, a restrição também reforça os valores éticos e sociais previstos para a programação de rádio e televisão.
4: Trabalho.
5: Debatedores criticam pejotização e alertam para a perda de direitos e queda na arrecadação. O repórter Murilo Souza acompanhou o encontro sobre o tema com deputados.
10: Debatedores criticaram em audiência pública na Câmara dos Deputados os efeitos da pejotização no mercado de trabalho. O termo se refere à contratação de trabalhadores como empresas, em atividades que antes exigiam carteira assinada. As críticas apontam perda de direitos trabalhistas e prejuízos à Previdência. A discussão ocorreu após decisão do ministro Gilmar Mendes, Supremo Tribunal Federal, que suspendeu processos sobre o reconhecimento de vínculo empregatício nesses casos. O tema terá repercussão geral e servirá de base para decisões em todo o país. Para parlamentares, o modelo amplia a exploração de trabalhadores. O deputado Bongás, do PT do Rio Grande do Sul, destacou que o trabalhador pejotizado não tem direitos como férias, 13º salário e FGTS.
11: Pejotizado não tem 13º, não tem férias, não tem adicionais, não tem tempo de suspensão, de tempo de aviso prévio, não tem recolhimento fundo de garantia. Então, todos esses aspectos. Então, do ponto de vista desta flexibilização e a troca que muitas vezes, em maior dos casos, é simplesmente uma contratação, continua empregado, só que agora é empreendedor.
10: Dados do Ministério Público do Trabalho indicam que entre 2022 e 2023, o país deixou de arrecadar cerca de 100 bilhões de reais com esse tipo de contratação. Especialistas também alertam para os impactos fiscais e divergências no judiciário. Enquanto a Justiça do Trabalho costuma reconhecer o vínculo trabalhista e manter os direitos dos empregados, o Supremo Tribunal Federal tem validado contratos como prestação de serviço por empresas. Da Rádio Câmara de Brasília, Murilo Souza.
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4: Meio Ambiente.
7: Projeto que proíbe a utilização de penas e plumas de origem animal avança na Câmara. A ideia é que os adereços usados nas fantasias tenham origem sintética, como informa a repórter Maria Neves.
13: O projeto que proíbe a comercialização de fantasias e adereços com penas de origem animal avançou o primeiro passo na Câmara, com a aprovação pela Comissão de Desenvolvimento Econômico. De acordo com o relator, deputado Helder Salomão, do PT do Espírito Santo, além de proteger o direito dos animais, a proposta vai estimular a indústria nacional. O relator sustenta ainda que as mudanças não pretendem inviabilizar festas populares, mas estabelecer limites e incentivar alternativas.
14: A substituição das penas e plumas de origem animal por sintéticas vai baratear muito o custo. Isso significa que a gente vai ter fantasias mais baratas, alegorias mais baratas, com a mesma beleza plástica que o carnaval obviamente exige. E além disso, se a gente substitui, né, as penas e plumas de origem animal por plumas e penas sintéticas, nós vamos estimular a produção nacional.
13: Pelo texto aprovado, as penas poderão continuar sendo usadas quando não houver sofrimento animal. O reaproveitamento de plumas também continuará permitido até a entrada em vigor da futura lei. As regras para esses casos deverão constar no regulamento da norma. A proposta, de autoria do deputado Célio Studart, do PSD do Ceará, também prevê multa de R$5.000 a R$1.000.000 para quem descumprir a nova regra. Em caso de reincidência, a multa será aplicada em dobro e a cada nova infração, o valor da multa será dobrado novamente. O projeto ainda será analisado por 4 comissões da Câmara. Se aprovado, poderá seguir diretamente para o Senado, sem necessidade de passar pelo plenário. Da Rádio Câmara de Brasília, Maria Neves.
5: João Carlos Bacelar, do PL da Bahia, propõe a criação de uma comissão parlamentar de inquérito para investigar crimes contra animais. O deputado pretende apurar casos de crueldade contra animais em todo o país.
7: João Carlos Bacelar explica que a CPI deve identificar os responsáveis pelos crimes e investigar a atuação de grupos organizados. Segundo o deputado, a comissão também precisa avaliar a efetividade das políticas públicas e da fiscalização para coibir a violência contra animais.
4: Educação.
5: Comissões da Câmara finalizam votação do projeto que muda critérios de cálculo de tempo de professores em atividades com estudantes. Entenda as alterações na reportagem de Luiz Cláudio Canuto.
15: A Comissão de Educação da Câmara aprovou o projeto que estipula a hora-aula como medida para cálculo do tempo de professores da educação básica, usado em atividades com estudantes. Segundo a proposta, a hora-aula seria usada como referência, mesmo que a aula tenha duração inferior a 60 minutos. Atualmente, a lei do piso salarial do Magistério Público da Educação Básica tem outro critério. Estabelece que os professores devem respeitar o limite máximo de 2/3 da carga horária para atividades com estudantes. Ou seja, o tempo restante é usado para preparar aulas, corrigir provas e outras atividades. O texto aprovado é um substitutivo da deputada Lídice da Mata, do PSB da Bahia, que sintetiza um projeto do deputado Tarcísio Mota, do PSOL do Rio de Janeiro. A relatora diz que a proposta tenta acabar com a interpretação de que os minutos que restam da hora-aula pedagógica possam ser considerados tempo de atividade extra-classe, algo que já foi rejeitado pelo Superior Tribunal de Justiça em 2024. Contar esses minutos diminui o período para atividades extra-classe, como explica o autor da proposta, Tarcísio Mota.
16: Qual é a nossa novidade nesse projeto de lei? Que a gente percebeu que, infelizmente, alguns prefeitos e governadores resolveram dar uma desperto e contar todos os minutinhos que estão na questão da carga horária do professor, e nos lugares em que a hora-aula é menor do que uma hora-relógio, ou seja, tem menos do que 60 minutos, eles resolveram dizer, então, esses 10 minutos que sobram, se a hora-aula for de 50 minutos, conta para o tempo de planejamento. O que é uma falsidade. Fazendo com o quê? Como aconteceu lá no município do Rio de Janeiro. Os professores sejam obrigados a pegar mais turmas, tendo o mesmo tempo de planejamento, ou seja, é um descumprimento da lei, e sem ganhar mais um salário a mais. Ou seja, mais trabalho, menos tempo de planejamento, ferindo o princípio da lei do piso salarial nacional.
15: Como exemplo de como ficaria com a aprovação da lei, o deputado afirma que quando um professor dá 3 aulas, os minutos dedicados à aula não interferem no fato de que existe necessidade de um planejamento. O projeto muda a lei do piso salarial dos professores e acrescenta um dispositivo no artigo que estabelece textualmente: para fins do cálculo da proporção mínima de 2/3 da jornada destinada às atividades de interação com educandos, a carga horária do docente será apurada com base em horas-aula, mesmo se a sua duração for inferior a 60 minutos. A proposta para virar lei precisa ser aprovada pela Câmara e pelo Senado. Da Rádio Câmara de Brasília, Luiz Cláudio Canuto.
7: A deputada Lídice da Mata também foi a relatora do projeto na Comissão de Constituição e Justiça, que também aprovou o texto.
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4: Justiça.
5: Rodrigo Valadares, do PL de Sergipe, é autor de projeto que proíbe a concessão de indulto, graça, anistia e perdão judicial para condenados por crimes praticados contra crianças. A proposta também impede o reconhecimento do perdão do ofendido nesses casos.
7: O projeto de Rodrigo Valadares altera o Código Penal e o Estatuto da Criança e do Adolescente para impedir que os agressores tenham as penas perdoadas. O autor argumenta que o sofrimento do acusado não pode anular a punição pela morte de um filho.
4: Consumidor.
5: Câmara analisa a proibição de ligações telefônicas feitas por robôs. A repórter Júlia Lopes nos traz as medidas propostas.
17: Em 2025, o Brasil registrou mais de 10 bilhões de ligações telefônicas feitas por robôs por mês, segundo a Agência Nacional de Telecomunicações, a Anatel. Para reduzir o incômodo dessas chamadas à população, a Comissão de Defesa do Consumidor da Câmara dos Deputados aprovou um projeto que proíbe a realização de ligações automáticas em massa, conhecidas como robocalls. A proposta trata das chamadas feitas de forma repetitiva e sem a participação de um atendente humano, geralmente usadas para vender produtos, cobrar dívidas ou realizar pesquisas. Para o relator do projeto, deputado Áureo Ribeiro, do Solidariedade do Rio de Janeiro, embora a legislação já permita que o consumidor adote medidas como cadastrar o número em listas de bloqueio ou no serviço Não Perturbe, essas ferramentas ainda não são suficientes para impedir as ligações automatizadas.
18: De fato, mesmo com a existência de cadastros destinados a bloquear ligações de telemarketing, como Não Perturbe, e estas listas mantidas por PROCONs estaduais, os abusos continuam muito presentes na vida de todos nós. Isso porque, apesar de sua utilidade e crescente adesão popular, esses cadastros enfrentam limitações estruturais, tais como a iniciativa do próprio consumidor para inscrição.
17: Segundo o projeto, as empresas que desrespeitarem a regra estarão sujeitas a multas que variam de R$5.000 a R$50.000 por ligação ou mensagem indevida. Em casos de reincidência, poderão ter o serviço de telemarketing suspenso e até perder a autorização para atuar no setor de telecomunicações. O texto também obriga empresas e operadoras a adotarem tecnologias que garantem a identificação real de quem faz a chamada como forma de evitar fraudes. Apesar disso, a proposta prevê exceções para o uso de chamadas e mensagens automáticas. Elas serão permitidas em casos de utilidade pública, como avisos de órgãos públicos ou de empresas de serviços essenciais com informações urgentes, quando houver atendimento humano imediato, sem reprodução prévia de mensagens gravadas e em situações de obrigação legal. O projeto que proíbe ligações telefônicas automáticas feitas em massa será analisado agora pela Comissão de Constituição e Justiça. Da Rádio Câmara de Brasília, Júlia Lopes.
19: Segurança Pública.
20: Zuco, do PL do Rio Grande do Sul, propõe que a indenização paga a quem entrega armas de fogo tenha como parâmetro principal o preço médio de mercado, definido em regulamento. Ele também defende que a nota fiscal e o estado de conservação da arma sejam considerados no cálculo.
5: Relator da proposta na Comissão de Segurança Pública, Zuco substituiu a definição do valor em lei por diretrizes para que o Executivo regulamente os critérios de indenização. O objetivo, segundo ele, é evitar questionamentos sobre a constitucionalidade da medida.
19: Economia.
20: Comissão Especial da Câmara está analisando a atualização do teto para a declaração de microempreendedor individual.
5: A repórter Noelle Nobre tem mais informações sobre o colegiado.
21: A Comissão Especial, que vai analisar o projeto que aumenta o limite de faturamento do MEI, o microempreendedor individual, já foi instalada na Câmara. A deputada Anne Ortiz, do PP do Rio Grande do Sul, foi eleita presidente do colegiado e o deputado Jorge Goetting, do Republicanos de Santa Catarina, será o relator. O projeto já foi aprovado pelo Senado e eleva para R$130.000 a receita bruta anual permitida para enquadramento como MEI. Atualmente, o limite é de R$81.000. A proposta também autoriza a contratação de até 2 empregados, o dobro do permitido hoje. Anne Ortiz destacou que o teto atual está defasado há cerca de 10 anos, o que empurra muitos empreendedores para a informalidade.
22: Nós estamos tratando de um assunto que não é só urgente para os micro e pequenos empreendedores, empreendedores individuais, para todos aqueles que empreendem no nosso país, geram emprego, renda e fazem a economia girar, que estão aí há uma década trabalhando dentro de uma faixa, dentro de um teto desatualizado.
21: O relator Jorge Goetting ressaltou a importância do setor e disse que o relatório buscará consenso com a área econômica do governo e com frentes produtivas.
0: Nós temos que impulsionar os negócios, dar condições do MEI crescer, como você falava antes, Anne, criar uma rampa para que o MEI daqui um pouco possa ser micro, para que o micro possa ser uma pequena empresa, para que a pequena empresa queira ir para o lucro presumido ou para o lucro real, para ela crescer.
21: Além de Anne Ortiz e Jorge Goetting, a comissão será dirigida pelos deputados Adriana Ventura, do Novo de São Paulo, Helder Salomão, do PT do Espírito Santo, e Bia Kicis, do PL do Distrito Federal, eleitos como vice-presidentes. Da Rádio Câmara de Brasília, Noelle Nobre.
19: Agricultura.
6: Márcio Neiser, do Solidariedade do Maranhão, apresentou o projeto que cria o Sistema Nacional de Monitoramento da Pesca Artesanal. A proposta prevê adesão voluntária a um sistema de geolocalização e botão de emergência para embarcações de pequeno porte.
5: Segundo Márcio Neiser, o projeto autoriza o governo a conceder subsídio para aquisição e instalação dos equipamentos. Ele acredita que o novo sistema poderá contribuir para a segurança da atividade e para o planejamento de políticas públicas voltadas à pesca artesanal.
6: Termina agora o Jornal Câmara dos Deputados, produzido pela Rádio Câmara, com trabalhos técnicos de Ribamar Guimarães e apresentação de Val Monteiro e Márcio Aquilissardi. Uma boa noite para você.
5: A Voz do Brasil volta amanhã. Boa noite.
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Na Clube tá bom demais. Excelente fim de quarta-feira. Vamos que vamos, mais uma noite aqui muito agradável. Falar de amor. Aqui o Ramon Ramosito chegando com você na Clube. É pra falar de amor. Seja bem-vindo, bem-vinda, você de todo o Brasil que vai participar com a gente aqui, curtir muita música boa, muita música apaixonada, apaixonante, enviar a sua mensagem aqui de texto, gravando o seu áudio também, através do 0800-342-1055. Vem que vem, de presente pra você, kit super frango e boa, mais 12 cervejas. Beba com moderação, hein? Vai querer? Sim, né? Participe no WhatsApp da Clube e fique à vontade para responder também a nossa enquetezinha, muito atual nos dias de hoje, é sobre o seu nível de paciência. Na correria do dia a dia, entre trabalho, trânsito, contas, problemas e aquele estresse que parece que não dá trégua. Como anda a sua paciência? De 0 a 10, sendo 0, minha paciência já acabou faz tempo. E 10, sou calma, calmo em pessoa. Qual nota você dá para sua paciência nos tempos de hoje? De 0 a 10, qual nota você dá, hein? Como é que anda a sua paciência? 0800-342-1055. Nessa hora vai ter Spice Girls, The Cranberries, Toto, Delta Goodrem, Lady Gaga, Tim Maia, Simply Red e muito mais. Cada música boa, hein? Você vai ouvir aqui junto com a gente no Love Songs. Para começar tem Rogue Set.

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0: Essa é a Clube, tocando o som que toca você o tempo todo.
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0: É pra falar de amor, de carinho, de paixão, com a sua participação também. Você de todo o Brasil escrevendo no WhatsApp da Clube. Combinado? Gravando áudio também sobre a nossa perguntinha de hoje. E lógico, né? Falando de amor com muita música neste finalzinho de quarta-feira. Grava o seu áudio aí no 0800 da Clube. Boa noite pra você. Qual o seu nome?
2: Aqui é Maria de Castro, do Riacho.
0: Oi, Maria.
2: 2.
0: Bem-vinda.
2: Obrigada aqui, ó. 100%, 24 horas no ar.
0: Sim,
2: e respondendo,
0: valeu.
2: Aí a enquete.
0: O que você pensa?
2: O nível da minha paciência.
0: Como
2: tá
0: anda?
2: No máximo, tá 10.
0: Olha.
2: Não tem garrafamento, não tem conta, nada. Que bota no zero ou no um. Aqui a Clube tá, o Clube tá bom demais, um cheiro.
0: Obrigado, Maria de Castro, pela participação aqui no Som da Clube. Pra você que tá chegando agora, como é que anda o seu nível de paciência de 0 a 10? Na sua opinião, comenta aí. Tá chateado, chateada? Ou não, tá felizão, felizona, assim, tipo a Maria de Castro aí. Nota 10 aí pro seu nível de paciência nos dias de hoje. 0800 342 1055.

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0: Rock, a Clube, a rádio oficial da música boa For Your Babies.
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0: Simply Red. Só música boa pra você o tempo todo, né? As mais lindas canções, você recordando, matando aquela saudade de bons tempos aqui no Som da Clube. Continue gravando o seu áudio aí. Já já tem o presente, o prêmio da hora, o kit Super Frango e Boa, mais 12 cervejas. Olha que maravilha, hein? Vai ser todo seu. Boa sorte pra você. Grava o seu áudio, escreva no WhatsApp também. 0800-342-1055. Um alô pra Lorena, boa noite pra você, Lorena. Ana Jasmine também tá com a gente, obrigado pela audiência, pela participação aqui no Som da Clube, você de todo o Brasil. Fique à vontade pra gravar o seu áudio, soltar a sua voz aqui na Clube. Hudson, vigilante, trabalhando sempre, ouvindo a Clube, comenta aí, vai.
2: Respondendo a enquete de hoje, eu não tenho muita paciência, não.
0: Tem, não?
2: Confesso que já fui paciente, né, anos atrás.
0: Certo.
2: Mas devido pessoas erradas que entraram na minha vida, né, e acabou tirando aquele poço de paciência que eu tinha.
0: Entendi.
2: Hoje em dia eu confesso que eu sou uma pessoa mais ranzinza mesmo.
0: Eita.
2: É isso aí, tá na Clube, tá bom demais.
0: Obrigado, Hudson, pela sua participação. Na correria do dia a dia, entre trabalho, trânsito, contas, problemas e aquele estresse que parece que não dá trégua, né? Como anda a sua paciência? De 0 a 10. Sendo 0, minha paciência já acabou, já esgotou faz tempo, tipo Hudson aí. E 10, sou calma até demais em pessoa, calmo também. Qual nota você dá para sua paciência hoje? Nos tempos de hoje, de 0 a 10. Alô aqui pro meu amigo Adenilson. Alô, Adenilson! Adenilson Calado, da Ceilândia, e toda a família, né, ouvindo o Love Songs nesse momento. Valeu, Caladão! Forgi. The Girls Don't Cry, aqui no Som da Clube. Mais uma pra você curtir.

0: Esse é Clube, clássico da música internacional, Phil Collins, Take a Look at Me Now, e agora tem presente pra você.
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0: 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Natália Medeiros de Araújo Lima, Sudoeste. Do final do telefone 6902, Natália Medeiros, que mora no Sudoeste, final do fone 6902, está ganhando então esse presente especial, viu, Natália? Se deu bem aqui no som da Clube, continue você sempre ouvindo e participando.
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1: Preparados? Vai começar a segunda hora do Love até meia-noite. Clima especial de romantismo, de carinho, de união, de paz. E a sua participação o tempo todo, você de todo o Brasil. Seja bem-vindo, bem-vinda. 0800-342-1055. Nesta hora tem caixa de som Bluetooth Aiva de presente pra você. Qualidade de som, conexão sem fio e luzes em LED. Tem uma ali numa sala ali que é lindinha, viu? E vai ser sua essa caixa de som Bluetooth Aiva. Boa sorte! Responda também a nossa perguntinha de hoje até as duas. Na correria do dia a dia, entre trabalho, trânsito, contas, problemas e aquele estresse que parece não dar trégua, hein? Como anda a sua paciência nos tempos de hoje? De 0 a 10, sendo... Zero, minha paciência já foi, acabou faz tempo. E 10, sou muito tranquilo, tranquila com as coisas, sou calmo, calma. em pessoa. E aí, qual nota você dá para a sua paciência hoje em dia? Responda! 0800-342-1055. Nessa hora vai ter a Sheeran, The Cars, Eurythmics, Jason Mraz, George Michael, Information Society e muito mais no Som da Clube. A gente começa a segunda hora do Love com Brian Ferry, Slave to Love.

0: mais músicas apaixonadas pra você. Eurythmics, The Miracle of Love, aqui no Love Songs da Clube, até meia-noite. Pense meia-noite, hein? Mais um programa romântico também, que é o Puro Amor, que vai até as duas. Simbora nessa vibe, nesse clima especial, com um montão de presentes também pra você que participa o tempo todo aqui, no 0800-342-1055. Boa sorte pra você. Quem fala?
1: Aqui é a Ida, sou ouvinte aqui do Valparaíso.
0: Bem-vinda, Ida.
1: Tá bom? Em relação à minha paciência, ela tá no nível moderado.
0: Ah, é?
1: Né? Com o estresse do dia a dia, assim, do trânsito,
0: né?
1: Engarrafamento.
0: Tem muito, né?
1: Então, eu posso dizer que tá no nível, assim, bem... bem, assim, moderado bem, sabe? Bem alto, bem baixo.
0: Meio a meio.
1: No nível médio.
0: Entendi.
1: Aqui é Clube, tá? Clube tá bom demais, beijo.
0: Número 5, então. Obrigado, viu, pela participação aqui no som da Clube. Quem mais tá aqui? A Cíntia escreveu aqui, ó. Minha paciência tá 5 por conta de pegar o trânsito grande entre Taguatinga e Águas Lindas. Na hora de ir embora do trabalho, tudo parado. Chego em casa exausta. Obrigado, viu, Cíntia, pela participação e opinião aqui no som da Clube. Já já de presente pra você tem caixa de som Bluetooth Aiva, qualidade total e vai ser toda sua. Mais uma música bem legal, hein? 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

0: Aqui é Clube, a rádio oficial da música boa, Information Society Repetition, aqui no Love Songs da Clube.
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0: Que segue falando de amor com muita música boa, as melhores, as mais lindas de todos os tempos também. Daqui a pouquinho, meia-noite, tá? A gente começa mais um dia, mais uma quinta-feira. E você sempre na audiência da Clube, continue gravando seu áudio também, respondendo a nossa perguntinha. Como anda a sua paciência hoje em dia, hein, de 0 a 10? Tanta coisa, né? Comenta aí, vai. Rafael Pereira da Candanga.

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2: Caixa de som Bluetooth, Aiva, quem leva Douglas Ribeiro de Carvalho de São Sebastião. Final do fone 9187, Douglas Ribeiro de Carvalho de São Sebastião. Final do fone 9187, se deu bem na Clube. O Love Songs, de volta amanhã às 10 da noite.

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0: Aí sim, hein? Mais um dia com você aqui na audiência da Clube, o Brasil inteiro. Quintou, quinta-feira, dia 30 de julho de 2026. Abra aquele sorriso, aproveite mais um dia. 0800-342-1055 nesta hora. Mais um kit super frango e boa pra você garantir a resenha do jeito certo. Esse kit é completão, viu, gente? É muito bom. E a Clube libera pra você que continua respondendo também a nossa perguntinha de hoje até às 2. Na correria do dia a dia, entre trabalho, trânsito, contas, problemas e aquele estresse que parece não dar trégua, né? Como anda aí a sua paciência de 0 a 10? Sendo 0, gente, a minha paciência já acabou faz tempo. E 10, né? Sou calmo, calma em pessoa. Qual nota você dá para sua paciência hoje em dia. 0800-342-1055. Nessa hora vai ter Phil Collins, Christina Perry, Skank, Alicia Keys, Lady Antebellum, Kid Abelha, Air Supply e muito mais. Fergie, para começar. Na...

0: A Clube toca tudo o que você gosta de ouvir. Skank, Acima do Sol. Mais uma que você curtiu aqui no Por Amor. Acabou de começar pra você. Bom demais, né? Acabou não. Começou pra você, acaba às 2 da manhã. Participe aí, continue você na audiência da Clube, tá? Fique à vontade pra interagir junto com a gente aqui e ganhar prêmios também o tempo todo. Apenas começou Por Amor. Agora sim, né? Serviço completo. Quinta-feira, dia de TBT, 30 de julho de 2026. E o tempo tá voando, né? E na correria do dia a dia tem sempre um estresse, um problema ali, outro lá. De 0 a 10, nos tempos de hoje, como anda a sua paciência? Tá boa? 10? Tá mais ou menos? 5? Tá ruim? Tá sem paciência? 2, 3 e por aí vai. Comenta aí, Patrícia de Lusiânia. Bem-vinda, oi.
1: Quanto tá meu nível de paciência?
0: Isso.
1: Ramon, tá 100%, meio tempo.
0: Olha.
1: Se a pessoa não me estressar, eu sou uma pessoa muito calma.
0: Legal.
1: Eu sou difícil de me estressar, mas quando me estresso também, altero. Mas tá tudo ok. Uma ótima noite aqui, é Clube, tá na Clube, tá bom demais.
0: Obrigado, Patrícia. Ou seja, 100%, tá mais que 10, né, Patrícia? Obrigado, viu? Pelo comentário, pela audiência aqui no Som da Clube, grava o seu áudio também. 0800-342-1055. Isso é boa, isso é uma viagem, essa música, né? Clássico da música internacional.

0: Música Clube, a rádio oficial da música boa, que saudade, né, gente? 1993. A dupla Air Supply, Goodbye, aqui no Por Amor da Sua Clube, que segue ao vivo via satélite e você sempre interagindo, participando nesta quinta-feira, mais um dia com você. E você sabe, né? É bom demais começar mais um dia com você aqui no Som da Clube. Grava o seu áudio respondendo a nossa perguntinha de hoje. Fabrício, de Minas Gerais, sempre com a gente. Responde aí, vai.
1: Sobre a pergunta da enquete.
0: E aí, o que você pensa?
1: Eu vou citar que eu sou regular, viu?
0: Ah.
1: Nem tão alto, nem tão baixo.
0: Meio a meio?
1: Mas às vezes, assim, eu posso passar um pouco da conta.
0: Sim.
1: Então, eu vou citar que a minha média é 7.
0: 7, nota 7.
1: Tá na clube, tá bom demais.
0: Obrigado, Fabrício, pela sua participação e opinião aqui no Som da Clube. Grava o seu áudio aí no 0800-342-1055. Ou então, fique à vontade, né, pra escrever também, tá? Continue participando. O prêmio da hora tá aqui, ó. Kit Super Frango e Boa. 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

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Richard Marx, right here waiting.

0: Aqui é Clube, as melhores músicas pra você 24 horas por dia. E a Clube segue ao vivo. Já já tem o seu presente aqui na Clube. Um bom dia pro José Antônio de Belo Horizonte. Alô, José Antônio, Belo Horizonte. Ele falou o seguinte: a paciência dele tá no nível 5, tá na metade, né? Obrigado, José Antônio. Bom dia pra você. Valeu, viu? Pela audiência, pela companhia, direto de Belo Horizonte. Bom demais ter você aqui também. Ouvinte Clube, grava o seu áudio 0800-342-1055. Comenta aí, vai.
1: Nível de paciência tá ótimo, tá top.
0: Tá grande?
1: Boa noite, Clube. Valeu. Jovenez do CIA.
0: Jovenez, obrigado, viu? Tá mais que 10 então, né? Obrigado pela companhia, pela audiência aqui no Som da Clube. Já já o seu prêmio aqui na Clube. E aí, nos dias de hoje, qual que tá o seu nível aí de paciência de 0 a 10? Comenta aí, 0800-342-1055. Lembra dessa? Foi tema de novela. E aqui na Clube você recorda as mais lindas músicas. Alan Jackson, I'll Try.

0: Essa é a Clube com as mais lindas músicas. Cool and the Gang, Cherish. Sabe o que tem agora?
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0: Kit super frango e boa, maravilhoso. Quem tá levando é você, Fernanda Ribeiro Amaral, de Santa Maria, final do fone 1388. Fernanda Ribeiro Amaral, da cidade de Santa Maria, final do fone 1388. Tá ganhando aí o kit super frango e boa, viu, Fernanda? Aqui é assim, quanto mais você ouve, mais você ganha o seu prêmio o tempo todo aqui na Clube.
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0: Diamonds. 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

Tá, na Clube tá bom demais e a Clube segue ao vivo via satélite para todo o Brasil. Mais um dia com você, satisfação ter você aqui, viu? Quinta-feira, dia de TBT, né? 30 de julho de 2026. Continue sempre interagindo aqui no Som da Clube, no 0800-342-1055. Nessa hora tem panela elétrica de arroz Mondial, com capacidade para até 10 xícaras, acessório para cozimento a vapor e muita praticidade no seu dia a dia. Você vai ganhar esse presente por conta da Clube. E nessa hora tem muita música linda. Você continua também respondendo a nossa perguntinha de hoje. Nos tempos de hoje, nos dias de hoje, como anda aí o seu nível de paciência com tudo, né? De 0 a 10. Olha, muita gente falou 5, 3, 8, 10 mil e por aí vai. Tem que ter paciência, né? Respirar e contar de 1 a 10. 0800-342-1055. Vai ter Ed Sheeran nessa hora, Sandy Jr., Carly Simon, Chicago W., Eric Clapton, Lady Gaga e Bruno Mars. E muito mais. Natalie Imbruglia.

0: Clube tá bom demais. Carly Simon, grande saudade, né, gente? Come Around Again, aqui no Por Amor da Sua Clube, que segue ao vivo nesta quinta-feira, mais um dia com você. Sensacional. E você interagindo, participando com a gente. Vai dormir não, tem muita coisa boa pra rolar aqui na madrugada da Clube. Já já as duas, a madrugada viva, muita música linda pra você curtir também, tá? Grava o seu áudio aí no 0800-342-1055. O Brasil inteiro ligado na Clube, você ligado, ligada, conectado, conectada aqui no som da Clube. Bom demais. Amanda Ribeiro, Varginha, Minas Gerais. Comenta aí, vai.
1: Como que tá meu nível de paciência? É tá? Olha, tem que ter paciência pra muitas coisas na vida.
0: Tem sim, isso.
1: Ultimamente eu não tô tendo muita paciência com muitas coisas não, viu? Ah, principalmente com algumas pessoas.
0: Vixe.
1: Que às vezes você tem que até desenhar.
0: É verdade.
1: Entendeu? Uhum. Mas tem que ser paciente, algumas coisas na vida tem que ter paciência, não tem, se resolve do dia pra noite.
0: Com certeza.
1: Enfim. Fala, Clube, tá bom demais, boa madrugada.
0: Valeu, Amanda. Falando em Minas, Gilberto de Montalvânia, Minas Gerais. Bom dia pra você. Obrigado pela companhia também. Chicago, Hard to Say I'm Sorry.

0: Aqui é Clube, a rádio oficial da música boa. Só as melhores, as mais lindas canções pra você recordar de verdade e começar mais um dia bem feliz. Mais uma quinta-feira, 30 de julho de 2026. O mês tá indo embora, né, gente? E aí, tá passando rápido, né? Continue você interagindo, participando. Daqui a pouco tem panela elétrica de presente pra você. 0800-342-1055. Bom dia pro Francisco, que tá mandando um alô pro Davi, que é o tio dele, né, Francisco? É isso? Que mora em Brasília. Alô, Francisco. Alô, Davi. Valeu. Obrigado pela companhia. Jorgiane, sobre a perguntinha, comenta aí, vai. Como é que tá o seu nível? De 0 a 10. De estresse, comenta aí, vai.
1: A minha paciência. O mafo já tá chegando a uns 8.
0: 8?
1: Não chega mais a 10, não. E dependendo da circunstância, faz é faltar tudo.
0: Ah, é?
1: Então, o clube tá bom demais.
0: Boa, Jorgiane. Bom demais ter você aqui também. Com a gente, né? Presente aqui, participando nessa manhã que tá começando. Participe você também. Como eu disse, daqui a pouquinho tem panela elétrica de arroz Mondial. Que presente legal, né? Vai ser todo seu. Aproveita! 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

0: É a rádio oficial da música boa, as melhores pra você o tempo todo, né? Aqui no Por Amor, sobre a perguntinha, ouvinte clube de 0 a 10, como tá a sua paciência aí? Responde aí, vai.
1: Não, vou tá aí, 50%. E 50%? Quando aperta, o negócio vai.
0: Número 5?
1: Só sobra 4,5%. Tá, tá feio o negócio aí, com a paciência, né? Uhum. Não, direto do córrego da Palha, Península Norte, tá com você, tá na clube. Tá bom demais, garoto.
0: Aí sim, valeu, Nunes.
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0: E agora o seu presente aqui na clube, panela elétrica de arroz Mondial. Quem tá levando? João Paulo Chaves de Sobradinho, final do fone 6311. João Paulo Chaves da cidade de Sobradinho, final do fone 6311. Aproveite a sua quinta-feira na clube, o André tá chegando pra te fazer companhia. O Ramon volta às 10 da noite no Love Songs da clube.

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É o André na área com você nas próximas horas aqui na Clube, ao vivo para todo o Brasil. Já estamos na quinta-feira, estamos visualizando o fim de semana, é muito bom. E aqui na Clube é bom demais. E com você por aqui é muito melhor, né? Participando, mandando a sua mensagem, faturando presentes. Você sabe que a Clube ama, adora te presentear. Na Clube você começa o seu dia com informações, com tanta música legal para você curtir, relembrar, matar saudades. Aquela viagem no tempo, né? Do jeito que a gente gosta. E sempre tem você por aqui, através do 0800-342-1055, que faz toda a diferença. Seja muito bem-vindo aqui na Clube. E hoje nós vamos trocar uma ideia, bater aquele papo e falar a respeito de quem indica. É o famoso QI, né? Tem gente que estuda, faz cursos, ganha experiência e acaba acreditando que isso basta, né? Mas na prática, muita vaga parece que é preenchida antes mesmo daquela entrevista, graças ao famoso QI, quem indica. Afinal, o que pesa mais na hora da contratação, na sua opinião? A competência ou o relacionamento, né? Pensa aí e já manda sua mensagem com a sua opinião. Numa vaga de emprego, talento sozinho, você acha que basta? Ou o QI, o que indica, ainda manda no jogo? As pessoas dão prioridade para aquela que é indicada, né? Tem alguém que conhece e fala, olha, promove essa, entendeu? Dá a vaga para essa pessoa, eu conheço e tal. E aí, o que você acha? Conta aí pra gente, manda a sua mensagem, quero saber a sua opinião. Numa vaga de emprego, talento sozinho basta ou quem indica ainda manda. No finalzinho dessa hora tem um multiprocessador Mondial Turbo Chef 7 em 1 pra sua cozinha ficar muito mais prática. Liquidificador e multiprocessador, é top demais, né? Tá querendo? Então participa, começando com James Blunt. You Beautiful, bom dia!

0: processador Mondial. 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Mais agilidade na cozinha pra você. E aí, tá querendo esse presente da Clube? Manda sua mensagem. Tô esperando você por aqui, viu? 0800-342-1055, Braslândia. Bom dia pro Matheus, a Patrícia e também a Solange. Samambaia, quem tá curtindo é o Ricardo, a Luana e também a Fátima. O nosso bate-papo de hoje é o seguinte, meu amigo. Eu quero saber de você. Numa vaga de emprego, né? O talento sozinho basta, é suficiente, ou o famoso QI, né? O quem indica é quem manda no jogo. Conta aí pra gente, grava seu áudio. Quero saber a sua opinião. Ô, Tereza, e você, menina, o que, que você acha, hein? Conta aí pra gente, manda sua mensagem também, tá?
1: Infelizmente, ainda existe no mercado de trabalho o tal do pistolão, do padrinho. E não basta você ter conhecimento, experiência, um ótimo currículo. Porque, infelizmente, ainda pesa essa parte.
0: Poxa vida. Ana
1: Clube tá bom demais.
0: Valeu, Tereza. Beijo pra você. Obrigado pelo carinho. Quem tá curtindo em Feliz Natal é o nosso amigo José Luiz. Fala, José. Grande abraço, viu? Obrigado pela mensagem. Você já conseguiu um emprego por mérito? Você já mandou o currículo ali? A tua qualificação valeu ou foi pelo QI, né? Já aconteceu isso com você? Conta aí pra gente. Indicação é um reconhecimento ou, de repente, a indicação acaba sendo um privilégio, né? O que você acha? Vale mais o QI ou os estudos? A qualificação? Hora de música? Ana Carolina com seu Jorge. É isso aí. Bom dia.

0: 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Say, Tracy Chapman. Baby, can I hold... Tá na clube.
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0: 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A rádio oficial da música boa, Tres Chapman, Baby Can I Hold You, pra gente curtir, relembrar, matar saudades. Vamos falar de futebol, meu amigo. Pois é, Campeonato Brasileiro. Tivemos jogos e polêmica ontem, né? O Internacional recebeu o Flamengo, ficou no empate em 1-1. O Mirassol venceu o Remo por 2-1. O Palmeiras venceu o Vitória por 4-0. Teve cotovelada, teve pontos no rosto e nada de expulsão pro lado do Palmeiras, né? Já o Vitória teve. Palmeiras venceu 4-0. Fluminense e o Bahia ficaram no empate em 0-0. Jogam hoje, às 7:30 da noite, Corinthians e Atlético Paranaense, Coritiba e Cruzeiro. E o Palmeiras continua na liderança, né? Abriu vantagem sobre o Flamengo. Está com 47 pontos e o Flamengo com 39. 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
0: Aproveita também para mandar sua mensagem pra gente aí. 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Tá querendo esse presentão? Então aproveita e já manda sua mensagem aí, tô te esperando por aqui, tá bom? Ó, numa vaga de emprego, o que você acha? O talento da pessoa, né, vale mais, já basta. O talento já qualifica a pessoa ali pra entrar no emprego mesmo. Ou aquele famoso quem indica prevalece. O que indica abre mais portas do que a capacitação. O que, que você acha? Ô Amanda, conta aí a sua experiência, menina.
2: Moro em Varginha há 12 anos, não sou daqui, sou de Coqueiral, que é uma cidade próxima aqui. E eu vim pra cá com a cara e coragem pra terminar uma faculdade na área da comunicação social com habilitação em jornalismo.
0: Sim.
2: E olha, eu não tive indicação nenhuma.
0: Não
2: tive, porque eu não conhecia ninguém.
0: Entendi.
2: Eu foi com o meu esforço. Não
0: Sim.
2: falar mentira na hora da entrevista. Não ficar esticando. Entendeu? Muita coisa. Tipo, a pessoa que tá fazendo a entrevista, ela não tá te perguntando. É você ter uma boa vontade, é você falar a verdade na hora da entrevista, entendeu? Se você não sabe, né? E se você nunca pegou aquela área, você quer aprender. Praticamente, eu tava com o ensino médio já formado. É, não pedi pra ninguém entregar o currículo por mim, foi eu mesmo. É isso aí, pessoal. É não mentir no currículo, é falar a verdade e mostrar uma ação, um esforço. Tá na Clube, tá bom demais.
0: Valeu, Amanda. Beijo pra você.

0: Clube, só música boa, Mr. Brooke Williams, pra você uma excelente quinta-feira.
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0: E você, tá fazendo o que nesse comecinho de quinta? Tá em casa, tá de boa, descansando, só curtindo a clube, tá levando a gente de carona, muita gente trabalhando, né, no plantão, ouvindo a gente. Obrigado pelo carinho, viu? 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Riacho Fundo 2, bom dia pra Maria de Castro. Quem tá curtindo em Maracaju, Mato Grosso do Sul, é a Luzia. Oi, Luzia, beijo pra você. Em Miranda, Mato Grosso do Sul, na aldeia Cachoeirinha, quem tá ligado é o Marcelo e a namorada, né? Valeu, obrigado pelo carinho. Estão curtindo a clube, só música romântica, né? Música boa demais. Três Corações, quem tá ligado também é a Marcinha. Oi, Marcinha, beijo pra você, tá de férias, de boa, curtindo a clube. Indaial, a Mara Miguel também, beijo pra você, viu, Mara? E você, tá onde? Conta aí pra gente, já manda sua mensagem. Ó, o nosso bate-papo de hoje é a respeito de vaga de emprego. O que você acha? Numa vaga de emprego, o talento sozinho já é suficiente para você entrar? Ou nos dias de hoje, a pessoa que indica, tem aquele QI, né? A pessoa que tem alguém que indica, manda no jogo, tem mais vantagem. A indicação, né, é um privilégio muitas vezes. O que você acha? Só o currículo, só o talento vale? Ou quem indica hoje em dia tá valendo mais do que os estudos? Conta aí pra gente, jovens. Bom dia.
2: Bom dia, clube. É, deveria ser pro estudo, competência, mas sim, infelizmente é quem indica.
0: Ah, é,
2: quem,
0: rapaz,
2: indica tá mandando ainda no sistema.
0: Eita.
2: Abraço, Clube FM.
0: Valeu, Delta Goodrin, Born to Try.

0: Essa é a Clube, a rádio oficial da música boa, Rihanna, Diamond.
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0: Você sabe que a gente gosta de presentear você, né? Multiprocessador Mondial Turbo Chef 7 em 1. 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Quem tá levando esse presente da Clube é a Daniela de Oliveira Fagundes, Santo Antônio do Descoberto. Final do telefone da Daniela é o 8630. Ô Dani, se deu bem demais, parabéns.
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0: Pra você uma ótima quinta-feira. Já estamos chegando no fim de semana. Isso é muito bom. E quinta-feira é dia de TBT, de relembrar coisas boas, né? Já postou aquela fotinha aí? Eita, ainda não? Posta, posta aí. Começa o dia fazendo aquela postagem de momentos especiais na vida. É bom, né? Eu sou o André, sigo junto com você aqui na Clube. Estamos ao vivo para todo o Brasil e para todo o planeta também, né? Para você que curte aí, ó, através da Alexa, do nosso site clube.fm, do nosso aplicativo também, dá para você ouvir a Clube em todos os lugares. 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Você tá querendo esse presente? Manda aí a sua mensagem, tá? 0800-342-1055. Hoje nós estamos trocando uma ideia e falando a respeito de trampo, de emprego, de trabalho, numa vaga de emprego. Que você acha? O talento sozinho, ele é o suficiente, né? Você tem a formação, né? Já basta, tá tudo certo, você ter a qualificação, ou aquele que indica ainda manda no jogo? Tem uma pessoa lá na empresa que indica você, manda no jogo, de repente você tá lá qualificado, né? E não é chamado. E uma pessoa com menos qualificação é chamada porque tem aquela que indica. E aí, o que você acha? Quem manda no jogo aí pra você? Qual é a sua opinião? Conta pra Clube, manda sua mensagem. Bryan Adams chegando. Everything I do it for you. Bom dia.

0: Clube tá bom demais. Esse é o Lulu Santos, apenas mais uma de amor pra você, um ótimo dia. Ouvindo, curtindo a Clube, sempre é muito bom ter você por aqui.
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0: Já mandou sua mensagem pra Clube? Ainda não? Tá esperando o quê? Manda aí, ó, 0800-342-1055. 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Bom demais, não é? Tá querendo esse presente? Então corre, manda sua mensagem. Bate-papo de hoje, eu quero saber a sua opinião. Numa vaga de emprego, o talento, né? A qualificação sozinho já basta, é o suficiente? Ou ter aquela pessoa que indica, né, pra dar aquele empurrãozinho ali, é o que manda no jogo, é o que conta de verdade, hein? Qual é a sua opinião? Quero saber. Península Norte, bom dia pro Nunes. Lá na Altina de Goiás, quem tá curtindo é o Cleiton. Anápolis, bom dia pro nosso amigo Newton, saxofonista. Bom despacho, Júlio. Preparando aquele cafezinho, né, Júlio? Nepomuceno, quem tá lá é o Luiz Bola. Fala, Luizão. Grande abraço pra você também, obrigado pelo carinho, viu? E a sua opinião, qual que é? Conta aí pra gente. Ô, Valdinei, o que você pensa a respeito?
2: Rapaz,
0: diz aí, Valdinei.
2: Quem é indicado hoje numa vaga de emprego tem muito mais chance de pegar a vaga, viu, André?
0: Ah, é, rapaz.
2: Mesmo tendo menores qualificações, tem muito mais chance, viu, André?
0: Entendi.
2: Mas esse é o Brasil, né, André? Aqui partindo sentido Bragança Paulista, nas boas companhias da Dona Márcia.
3: Bom dia!
2: Aquele abraço!
0: Valeu, Valdinei! Boa viagem! Abração pra Márcia também! Ó, companhia boa, rapaz. O homem hoje tá muito bem acompanhado. Valeu. Abração pra você, Valdinei, pra Márcia também. Sempre ouvindo a Clube, isso é bom demais. E na sua opinião, o que você acha, né? Indicação é reconhecimento ou de repente é um privilégio? Tem gente que acha que indicação, né, é o que manda. E você acha também? Ou a qualificação é o que manda no jogo? Conta aí pra gente, vai, manda sua mensagem. Na Clube chegando, Alicia Keys, Girl on Fire, bom dia!

0: tá na clube, tá bom demais. Expense Non The Richer, Kiss Me. Pra você um excelente dia, bom demais ter você aqui na clube, hein? Manda sua mensagem pra gente, participa, já já tem presente, tá bom? Olha, a Mega Sena pode pagar um prêmio de 86 milhões de reais para os acertadores das 6 dezenas. O sorteio da Mega acontece hoje, às 9 da noite, e você pode ser o novo milionário. No concurso da última terça, nenhuma aposta acertou os 6 números que o prêmio acumulou. A aposta mínima para a Mega custa R$6 e pode ser realizada também pela internet até às 8 da noite. Pra você que vai jogar, vai fazer aquela fezinha, boa sorte, tá bom?
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0: 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Você tá querendo? 0800-342-1055, manda sua mensagem aí. Varginha, bom dia pro Gustavo, pra Daniela, pra Maria Aparecida, Ariquemes, quem tá ouvindo é o Tiagão, a Priscila e também a Célia. E você, onde você está ouvindo a clube? Manda sua mensagem pra gente também. Tô te esperando por aqui. Oi, Mara, bom dia. Responda a nossa pergunta aí, menina. Numa vaga de emprego, talento sozinho basta? Ou quem indica ainda manda no jogo? O que que você acha, Mara?
2: Oi, André, tudo bem?
0: Tudo jóia.
2: Infelizmente, quem tem indicação numa empresa, manda no jogo.
0: Ah, é?
2: Apesar de outra pessoa ter mais talento.
0: Entendi.
2: Beijão pra você. Excelente manhã de quinta-feira, tá na clube, tá bom demais.
0: Obrigado, beijo pra você. E na sua opinião, a indicação, né, acaba sendo um privilégio, é reconhecimento. O que que você acha? Qual é a sua opinião? Na hora da procura do emprego ali, quem indica importa muito? Hurt It's Dreams, pra você uma excelente quinta. Bom dia.

0: Na Clube tá bom demais, a rádio oficial da música boa, Spice Girls, Viva Forever. Pra você um ótimo dia, bom demais ter você aqui na Clube.
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0: Estamos na quinta-feira, olha o fim de semana chegando, né? É bom demais aproveitar, curtir o fim de semana. Vicente Pires, bom dia pro Caio, pra Rafaela, pra Neuza, no Gama, o Leandro, a Aline e também a Zuleika. Itapuã Parque, indo pra casa descansar. A Gersenite e também o Rodrigo. Valeu, obrigado pela companhia de vocês. Uma ótima quinta-feira. Águas Lindas, a Cíntia levando a Clube de carona. Oi, Cíntia, bom dia pra você. E eu quero saber a sua opinião. Numa vaga de emprego, o talento sozinho vence, basta, né? Ser talentoso ou ter uma pessoa que indica ainda manda no jogo. Aquela pessoa que vai lá e indica, né? Ó, contrata esse. Você acha que isso influencia mais do que a formação, o bom currículo ou não? O que você acha aí, Zé do Milho? Bom dia, Zé!
2: Bom dia, meu amigo André! Eu acho que, infelizmente, André, hoje nós vivemos num mundo que indicação vale mais talento, qualquer coisa. Entendeu? A pessoa tendo uma boa indicação dentro da empresa, acho que ela tem mais oportunidade, ela tem mais chance. Beleza, André? Aproveitar a oportunidade aí, mandar um abraço pro meu amigo Valdinei lá de Varginha, os meninos lá de Palmares Paulista. E pra todo mundo que tá ouvindo a Clube, hein, André? Tá na Clube? Tá bom demais. Forte abraço, André.
0: Abraço, Zé. Roupa nova, linda demais.

0: Tá na Clube, tá bom demais. Avril Lavigne, chegou a hora de faturar presente, hein?
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0: Bom dia, Sir Fun Kitchen, espremedor elétrico, pra você preparar aquele suco natural, sabor de verdade. Quem tá levando esse presentão é a Letícia Andrade Reis, Braslândia. Final do telefone da Letícia, que vai preparar o suquinho na facilidade, é o 2140. Letícia, parabéns!
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1: Uma ótima quinta-feira, finalzinho do mês, né? Dia 30 de julho, mais um dia pela frente aí. Seguimos juntos aqui na Clube. Eu sou o André, sigo junto com você para começar bem o dia, sempre com música legal, bacana, pra gente curtir, relembrar, matar saudades. Você tá aí já se preparando, né? Pra mais um dia levantando. Tá com preguiça? Dá aquela despreguiçada aí, bota o sorrisão no rosto e bora encarar mais um dia, né? Sempre é muito bom começar o dia ouvindo música boa. E aqui na Clube a gente sempre toca aquela música que marcou sua vida, que faz você viajar no tempo, relembrar aqueles momentos incríveis. É bom demais, né? Participa também, tem presente pra você no final da hora. Olha que bacana, caixa de som Mondial, é a Connect Party pra você fazer aquela festa, ouvir a Clube de montão. Ela é Bluetooth, tem bateria recarregável, é bem legal, dá pra você ouvir a Clube em todos os lugares. E aí, esse presente vai ser legal pra você? Então manda aí a sua mensagem, 0800-342-1055. Ó, finalzinho da hora, essa caixa pode parar na sua mão, tá bom? E hoje nós estamos conversando, trocando uma ideia e falando a respeito de vaga de emprego, né? Muitas vezes a indicação acaba fazendo a pessoa ser escolhida no momento da vaga de emprego. O que você acha? Numa vaga de emprego, o talento sozinho, né? A qualificação basta? Ou quem indica ainda influencia mais? Qual é a sua opinião? Conta aí pra gente, grava seu áudio. Bora relembrar essa com o Maná, Vivi Snyder. Bom demais, né? Começar o dia assim, ó, com a Clube, ouvindo só as melhores. Bom dia.

0: Clube tá bom demais. Titãs, enquanto houver sol. Pra você um ótimo dia ouvindo, curtindo a Clube, manda sua mensagem pra gente.
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0: Participa também. Já já tem presente. Olha que presente legal, hein? A Clube ama, adora te presentear. Tem a caixa de som Mondial Connect Party pra você fazer a festa. Legal demais, né? Você imagina você fazendo a festa ouvindo a Clube. Ela tem bateria recarregável, é Bluetooth, é sensacional. Tá querendo? 0800-342-1055. Já manda seu nome completo aí, sua cidade. E boa sorte, tá bom? Ó, bate-papo de hoje, numa vaga de emprego. Talento sozinho basta, né? Aquele currículo bom, os estudos, a qualificação. Ou quem indica, manda no jogo. Aquela pessoa que indica, né? Leva vantagem. O que você acha? Conta aí pra gente, vai, manda a sua opinião. Quem tá ouvindo, Paranoá, é o William, a Fernanda e também a Valéria, o Naí. Bom dia pro Murilo, pra Simone, também pra Helena. E você, onde você está ouvindo a Clube? Bom dia, quem é?
2: Que é o Vanderlei do Guará.
0: Olá, Vanderlei.
2: André, sobre essa enquete aí, André, manda. Com certeza o QI é bem mais forte. Bota nesse sorteio aí, André. Tá na Clube? Tá bom demais!
0: Abraço, Vanderlei! Sem um bom quem indica, você acha que o talento não vence? Você acha que quem indica, hã? Tem um quem indica leva vantagem? Diz aí pra gente, Heróis da Resistência!

0: Balada Clube, esse sucesso de 1982. Aquela viagem no tempo do jeito que a gente gosta na Clube. Adrian Gervais, Classic. Na Clube é assim, ó, você começa o dia com música boa, com presentes e começa o dia com informações também. Gente, a dívida pública federal cresceu 2,61% em junho e chega a 9 trilhões e 260 bilhões de reais. A agropecuária gera 22.900 empregos formais em junho. Dados do CAGED mostram que no recorde por região, a geração de empregos na agropecuária ficou concentrada principalmente no sudoeste. Ventos fortes causam 5 mortes em São Paulo e Rio de Janeiro. 3 vítimas foram registradas em São Paulo e 2 no Rio de Janeiro, com ocorrências de quedas de árvores e desabamentos. 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
0: Tá levantando agora, preparando aquele café gostoso, ouvindo a Clube. Aproveita também para mandar sua mensagem, porque é o seguinte, ó. Já, no final dessa hora, tem a caixa de som Mondial Connect Party para você curtir a Clube com muita qualidade. Ela é Bluetooth, tem bateria recarregável. É legal demais para você curtir a Clube em todos os lugares. Manda sua mensagem, tô esperando você por aqui, tá bom? Riacho Fundo, bom dia pro Danilo, pra Amanda e também pra Elza, Taguatinga, o Igor, a Paula e também a Lourdes. E você, onde você está ouvindo a Clube? Já conta pra gente, vai, manda sua mensagem aí. Numa vaga de emprego, o que que você acha, né? Tem uma vaga de emprego. E aí, tem uma pessoa que tem o currículo top, com bastante qualificações. E tem uma pessoa que tem um conhecido lá dentro da empresa. Quem você acha que leva vantagem? A pessoa que tem aquele bom currículo ou a pessoa que tem um QI, uma pessoa que indica dentro da empresa? Quem que você acha que manda no jogo? Talento sozinho vence ou quem indica ainda manda na hora da vaga de emprego, hein? O que que você acha? Conta aí pra gente. Ô Franklin, e aí, rapaz?
2: A indicação hoje em dia está valendo mais, viu?
0: Ah,
2: a indicação
0: é?
2: Hoje em dia, porque a nossa juventude, essa geração que tá vindo aí, muitas vezes não quer fazer um currículo, não quer sair para procurar. Então, uma boa indicação, a pessoa mesmo que realmente quer trabalhar, ela continua valendo muito, viu, no mercado de trabalho. Tá na Clube, tá bom demais? Aqui é Clube Andrezão.
0: Valeu, abraço para você, meu amigo Franklin, Zezé e Luciano.

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1: Tá na clube, tá bom demais. Victor Léo, fotos pra você, um ótimo dia. Sempre é muito bom ter você aqui na clube, começando o dia com a gente.
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1: Já passa a mão no telefone e manda sua mensagem, porque é o seguinte, ó, tá chegando a hora, já já tem a caixa de som Mondial Connect Party pra você curtir a clube em todos os lugares, é bom demais, viu? É Bluetooth, bateria recarregável, tem aquelas luzes de LED pra deixar qualquer momento ainda mais animado, tá querendo? Então manda sua mensagem aí, cruze os dedos, boa sorte pra você, tá bom? Seja muito bem-vindo aqui na clube, você que tá levantando agora, já se preparando pra mais um dia, Ceilândia, tá o Fabião, fala Fabião, grande abraço pra você, um ótimo dia, viu? No Gama, o Valdinei, Valparaíso, nosso companheiro Aldo, levando a clube de carona, em São Paulo, José Mário, Suzano, a Marisa, e você, onde você está ouvindo a clube? Tá levantando agora, preparando aquele cafezinho, aquele mate, aquele chazinho gostoso, né? É bom demais. Já aproveita pra mandar sua mensagem, que a gente manda aquele bom dia especial pra você. Afinal de contas, você é muito especial para clube. Bate-papo de hoje, numa vaga de emprego, quem se dá melhor? Aquela pessoa que tem um bom currículo ou aquela pessoa que tem alguém que indica ela? Hã? Que você acha, hein? Ô, Lailane, conta aí pra gente.
3: Com certeza, quem tá valendo mais é a indicação. Ah, às vezes você pode ter um currículo ótimo, mas... Se alguém tá ali, tá indicado, ele vai passar na sua frente, ele vai conseguir um cargo maior. Porque, infelizmente, a indicação hoje em dia tá valendo muito mais.
1: Tá bom, um beijo pra você. Roupa nova, volta pra mim.

0: esse clássico do Roupa Nova, Volta Pra Mim. E musicão, hein? Bora fatura presente?
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0: Caixa de som Mondial Connect Party. Quem tá levando esse presente incrível pra curtir a clube em todos os lugares é o José Carlos Couto, Sobradinho 2. Final do telefone do José é o 2534. Rapaz, deu play na quinta-feira, se dando bem demais.
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0: Um ótimo dia pra você que tá aí ouvindo, curtindo a Clube, começando o dia com a gente. Como é bom ter você por aqui. Nessa quinta-feira, né? Já estamos visualizando o fim de semana. E você que tá aí levantando, já se preparando para mais um dia, que seja um dia incrível, cheio de coisas boas aí na sua vida, que você possa aproveitar bastante, curtir bastante o seu dia, que seja um dia produtivo mesmo, né? E aqui na Clube deixa com a gente muita música boa para você ouvir, para você curtir, relembrar, matar saudades, tem informações para você começar muito bem o seu dia. Claro que rola presentes, né? A Clube ama, adora te presentear. E tem você também através do 0800-342-1055. Estamos falando a respeito de vaga de emprego. Às vezes, a gente precisa procurar um emprego ali, um emprego aqui, né? A vida não é fácil. Eu quero saber o seguinte. Numa vaga de emprego, o bom currículo, a pessoa que tem especializações, né? Estudada, experiência, ela leva mais vantagem em cima daquela pessoa que tem alguém que indica ela? O que você acha? Ou aquela pessoa que tem alguém dentro da empresa que pode indicá-la leva mais vantagem em cima daquela pessoa que só tem a qualificação? Não tem o QI, não tem quem indica. O que você acha? Qual é a sua opinião? Conta aí pra gente, vai. 0800-342-1055. Numa vaga de emprego, talento sozinho basta? Ou aquela pessoa que tem o QI, quem indica, leva vantagem? 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Ela é potente, hein? 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Facilidade total. Começando o bom dia com Vanessa Calton, a Tom Smiles. Bom dia para você.

0: Kevin James, always.
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0: Vamos falar da Mega Sena. A Mega Sena pode pagar um prêmio de 86 milhões de reais para os acertadores das seis dezenas. O sorteio da Mega acontece hoje às 21h. No concurso da última terça-feira, nenhuma aposta acertou os seis números e o prêmio acumulou. A aposta mínima para a Mega custa R$6 e pode ser realizada também pela internet até às 20h. 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Se você ainda não tá seguindo a gente, bora seguir, vai lá. Paranoá, quem tá curtindo a Clube é a Joyce. Bom dia pra Joyce. Ribeirão Pires, a Mônica. Pomerode, quem tá por lá é o Adriano. Uberaba, o Luiz Sérgio. Zona Norte, São Paulo, quem tá por lá é a Maria Peronde. Catanduva, abraço pro Éder. E você, onde você está ouvindo a Clube, já manda sua mensagem 0800-342-1055. Daqui a pouquinho tem a batedeira Mondial Premium para você fazer suas massas com mais facilidade. Gente, é bom demais, né? O presente que ajuda. E aí, tá querendo? Numa vaga de emprego, talento sozinho basta para você conseguir esse emprego, ou aquela pessoa que tem o QI leva vantagem? O que você acha, hein? Entre um bom currículo e alguém que indica, quem leva vantagem nessa história? O que você acha aí, ó, Raquel?
2: Olha, André, hoje em dia ainda o QI prevalece demais.
0: Ah, é, menina?
2: Não adianta ter um currículo impecável, eita, currículo nós maravilhoso, que se coisa. Você, se tiver um lá que foi um QI, ele tá na frente. Já passei muito por isso, viu? Demais. Tá na Clube, tá bom demais. Beijo.
0: Beijo, Raquel. E você, o que você acha? Conta aí, vai, manda sua mensagem, manda sua opinião. Na Clube, Kelly Clarkson, Breakaway, ótima quinta.

0: Clube tá bom demais. Bruno e Marrone, agora sucesso de 2011 pra gente recordar, né? Pra você um ótimo dia, Jardim Botânico, bom dia pro Vitor, pra Flávia, pra Regina, Riacho Fundo 2, João Pedro, Bianca e Sueli, Águas Lindas, fala Diego, bom dia pra você, pra Letícia e também pra Ivone, Salto do Lontra, um ótimo dia pro Alan, pra Bruna e também pra Rosimeire e pra você também, uma excelente quinta-feira.
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0: decisão da Justiça do Trabalho determinou que o Instituto Nacional do Seguro Social, o INSS, passe a analisar caso a caso os pedidos de benefícios previdenciários de entregadores por aplicativo do iFood que sofrem acidentes ou adoeceram em decorrência do trabalho. A liminar tem alcance nacional, produz efeito imediato e impede que o Instituto rejeite automaticamente os requerimentos pela ausência de carteira assinada ou de comunicação de acidente de trabalho CAT. O INSS não poderá negar benefícios apenas porque o entregador é classificado como parceiro ou trabalhador autônomo. Cada pedido deverá ser analisado com base nas provas apresentadas. Outras informações também no site da Clube, clube.fm. E para você que está levantando agora, acordando com a Clube, uma ótima quinta-feira. Manda sua mensagem para a gente, daqui a pouquinho tem presente. Tem a batedeira Mondial Premium para você preparar suas receitas com facilidade, hein? 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Suas massas vão ficar levinhas. Ó, oh, que legal. Bom, não é? Manda sua mensagem aí que tá chegando a hora. Já já tem pra você, hein? Eu quero saber, numa vaga de emprego, quem leva vantagem? Quem tem um bom currículo ou quem tem quem indique pra vaga? O que, que você acha aí, Mônica?
1: Eu mesma já presenciei isso. Eu participei de uma entrevista com uma pessoa que a entrevistada tinha inúmeras experiências, tinha cursos que trazia muita vantagem para a empresa. Mas como uma pessoa de muita confiança indicou uma outra, a vaga foi dela. Eita. E eu estava presente nessa entrevista. Aquilo me doeu no coração, porque caramba, aquela que tinha experiência, que se preparou, foi atrás de curso, perdeu a vaga. Para aquela que foi indicada, que não tinha curso nenhum e não tinha vontade nenhuma em fazer curso. Mas infelizmente a pessoa era de confiança, então o cargo era dela. Quero muito essa batedeira, hein? Adoro fazer várias receitas e ela iria me ajudar bastante. Tá na Clube? Tá bom demais.

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0: 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Caetano Veloso, sozinho.
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0: Chegou a hora, hein?
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0: 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Facilita a vida, né? Quem tá levando esse presente incrível da clube é a Joyce Alves de Figueiredo Ribeiro, Paranoá. Final do telefone da Joyce é o 2061. Ô Joyce, começou a quinta, ó, com o pé direito, parabéns. A gente volta a se falar amanhã. Fique todos com Deus, um super beijo.
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12: 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Hoje é quinta, hoje.
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Muito bom dia pra você que tá sintonizado aqui na 104.5 na Clube FM Chapecó na manhã dessa quinta-feira. Quintamos, quinta de TBT, quinta com sabor de quase sexta, nesse dia 30 de julho de 2026, que alegria minha começar mais um dia com a sua companhia aqui na 104.5. E é por isso que eu, Ana Rodrigues, vou contigo até as 8 da manhã, com muita música boa, muita trilha sonora pra embalar sua quinta-feira, ainda mais aquelas trilhas sonoras de TBT que é bom demais. E olha só, música boa, conversa fiada, informação do que está acontecendo em Chapecó e região com atualização da previsão do tempo e muito mais pra você na manhã dessa quinta-feira. 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Então não perde tempo, vem comigo no 3361-3150, manda sua mensagem, o seu bom dia, e também me conta uma coisa, que já que é dia de TBT, quero saber de você. O que que você estava fazendo há 10 anos atrás? Lá em julho de 2016, o que que você estava fazendo há 10 anos atrás? Manda lá e assim você já concorre ao Vale Combustível. Mas agora, vamos dar sequência à nossa programação, né? Em um pagodinho? Na quinta já pode, pra você que chega, um excelente dia! Quem

0: Imagina uma quinta, todo mundo tem chope, cerveja e larga essa do fundo. Ah, o coração velho treme, né? Ah, o coração balança, cara. E daí começa, perguntaram pra mim.
1: E daí tu vai na chopeira, pega a chope, aí tem petisco, tu limpa, suja a mão, limpa no calção. Ihu! Boa quinta a todos.

0: Só lembrando aí, piazada, que hoje é quinta-feira e tem três coisas que não pode tomar com cerveja, que senão pode morrer, viu? É veneno, tiro e facada. O resto tudo pode, seu vagabundo.
1: É inevitável.

Vamos que vamos, afinal quintamos, né? Quinta de TBT, hoje tá tudo liberado, pode pedir o seu som também e mandar sua mensagem no 3361-3150, que o WhatsApp da Clube FM Chapecó já está disponível e eu estou por lá te esperando pra gente bater um papo, trocar uma ideia nesta manhã e também pra você me contar uma coisa, já que é quinta de TBT, quero saber de você o que, que você tava fazendo há 10 anos atrás, lá no dia 30 de julho de 2016. O que que você tava aprontando nesse dia? Manda lá no 3361-3150 e assim você já concorre ao Vale Combustível, presentaço do Posto Galho, um valezinho no valor de R$100. R$100 já ajuda, né? Agora na finaleira do mês, já te ajuda aí, ó, a dar um gás no seu carro, na sua moto e segurar as pontas até o quinto dia útil. 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Então não perde tempo, tenta a sua sorte.

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13: Pai, deposite minha pensão.
14: Hoje eu não posso, filho. Hoje é quinta-feira, amanhã é sexta. Meu pai tem que atorar o pau essa semana aí. Fale pra mãe que o rato é dando leite com bolacha aí pra você.
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9: Por aqui no nosso Clube Bom Dia, e pra você que chega, seja muito bem-vindo. Amanhã dessa quinta-feira, quintamos, né? Quinta com sabor de TBT, com sabor de quase sexta e também finaleira do mês, dia 30 de julho de 2026. Mas por aqui já estamos com muita alegria e energia pra fazer o dia acontecer junto com você da melhor forma possível e ainda mais naquele pique com muita trilha sonora boa, muito TBT pra deixar o seu dia ainda mais feliz. 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Pra não ter que desembolsar e também não ter que quebrar a cabeça. Não perde tempo, vem comigo no 3361-3150, manda sua mensagem e também me conta uma coisa, o que que você tava fazendo há 10 anos atrás, lá em 2016? Manda lá e assim você já concorre.
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9: Mas agora, vamos mudar um pouco essa trilha, porque chegou um dos momentos que eu mais gosto aqui com vocês, que é o de informação, né? Que é falar o que está acontecendo em Chapecó e região. E hoje venho falar diretamente com os munícipes lá do Vila Real, porque o ônibus Saúde em Movimento estará no bairro Vila Rica, aliás, não Vila Real, lá no Vila Rica, desculpe, no sabadão agora, dia 1º de agosto, oferecendo uma série de atendimentos gratuitos à população. A ação será realizada das 8 da manhã às 2 da tarde, na proximidade do ginásio escolar ali de esportes, o Amauri, sabe, no território do Centro de Saúde da Família Belvedere. Pra você aí, ó, que precisa atualizar o seu cartão de vacina, que quer tirar alguma dúvida, pedir alguma informação, o ônibus Saúde e Movimento vai estar no bairro Vila Rica, sabadão agora, das 8 às 2 da tarde. E entre os serviços disponíveis estarão vacinação, atualização da carteira ali de vacina, consultas de enfermagem voltadas ao planejamento familiar, aferição de sinais vitais, orientação sobre saúde sexual e reprodutiva, acesso aos métodos contraceptivos, testes rápidos e muito mais, com muito atendimento de qualidade e atenção para você, munícipe, que não consegue ir às unidades, que tem uma vida corrida. Então o ônibus Saúde e Movimento estará no bairro Vila Rica, sabadão agora, dia 1º, das 8 às 2 da tarde, oferecendo todos esses serviços serviços e todas essas condições, né, facilitadas de atendimento. As atividades do final de semana marcam o início da programação dos 109 anos de Chapecó e também abrem oficialmente a campanha nacional de multivacinação aqui do município. A campanha será realizada nos 3 dias, né, de agosto até ali o dia 1º de setembro. Então, começa agora em agosto e vai até lá setembro com ações em unidades de saúde, escolas e locais de grande circulação aqui do nosso município. Legal demais, então lembrando você, munícipe, lá do bairro Vila Rica, sabadão agora, dia 1º, a equipe ali de enfermagem, de vacinação, de orientação, vai estar no bairro das 8 às 2 da tarde com o ônibus Saúde e Movimento para oferecer atendimento exclusivo, não só ali de vacinação, atualização de aquele caderninho de vacinação, mas também orientação, terá testes rápidos e muito mais para você ir lá e colocar a sua saúde em dia. Eu sei que às vezes no dia a dia a gente acaba deixando, vai passando, vou amanhã, vou semana que vem, e enquanto existir o amanhã e semana que vem, a gente vai enrolando, né? Então não perde a oportunidade que a equipe de saúde aqui de Chapecó vai estar no bairro para te atender com muita qualidade e atenção. Outra informação para você na manhã dessa quinta-feira é a atualização da previsão do tempo, né? Para você se organizar aí pro final de semana, como conseguir se organizar também com as demandas de casa, lavar roupa, lavar calçado. E hoje, quinta-feira, seguimos assim, tá? Com um dia ali estável, com bastante sol para hoje. A mínima foi ali na casa dos 13, 14 graus e a máxima será na casa dos 27 graus. Então pode lavar sua roupa, pode lavar os calçados que vai secar. E amanhã, sexta-feira, também seguimos nesse ritmo, com a mínima de 19 e a máxima de 29 graus. Dia todo ensolarado e sem previsão de chuva aqui para nossa região. O cenário muda um pouquinho lá no sábado, tá? Aonde o dia fica meio nublado, tem previsão de chuva, chuvas isoladas, aquela chuva fraca, passageira aqui para nossa região, sendo a mínima de 16 e a máxima de 28. Domingo, dia 2 de agosto, mínima será de 17 e máxima de 25. O dia também fica meio nublado, meio indeciso, sol dá as caras, depois as nuvens predominam e seguimos assim, mas não temos muita previsão de chuva para o domingo. Mas fique tranquilo que essa previsão do tempo pode atualizar e a gente da Clube FM Chapecó vai seguir te informando da previsão do tempo, informações de utilidade pública e demais eventos que estão acontecendo para você ficar 100% informado. Mas se caso você preferir, pode acompanhar também no nosso portal de notícias no cliquerdc.com.br. Mas agora, vamos dar sequência, né? Afinal, quintamos e é quinta de TBT e hoje tá tudo liberado.

0: grande sorte, hein?
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0: dia pra você que tá sintonizado aqui na 104.5 na Clube FM Chapecó na manhã dessa quinta-feira, dia 30 de julho de 2026. Que alegria minha ter a sua companhia aqui na Clube FM em mais um dia. E é por isso que eu, Ana Rodrigues, vou contigo até as 8 da manhã com muita música boa pra você entrar no ritmo aí do final de semana. Afinal, quintamos com sabor de quase sexta. É quinta de TBT, tá quase na finaleira da semana e por isso já estamos aqui a todo vapor pra fazer o dia acontecer junto contigo. E olha só, pra te ajudar e pra te dar uma animada na manhã dessa quinta-feira, tenho também hoje um vale combustível no valor de R$100 lá do Posto Gale pra te ajudar na finaleira do mês, pra você dar um gás no carro, na moto e dar até uma animadinha na manhã dessa quinta. WhatsApp Clube 3361-3150 é o WhatsApp da Clube FM Chapecó. Não perde tempo, manda sua mensagem e assim você já tenta a sorte, porque eu sei que esse vale combustível de R$100, esse valezinho vai te ajudar agora e você tá precisando. Então manda sua mensagem e também me conta uma coisa, o que que você tava fazendo, já que hoje é quinta de TBT. Eu tô querendo te fazer voltar no tempo e relembrar alguns momentos, algumas fases da sua vida. E hoje quero saber o que que você estava fazendo há 10 anos atrás, lá em 2016, na finaleira do mês de julho, lá em 2016, o que que você estava aprontando? Manda lá e assim você já concorre ao Vale Combustível do Posto Gale. Agora sim, vou mandar beijos e abraços para nossa audiência. Bom dia, Rafael!
1: Câmbio Aninha! Bom dia, bom dia! Estamos vindo a Clube FM! Estamos ouvindo tu, Aninha. Tá bom? Manda alô aí, coloca no sorteio aí.
0: Tá participando.
1: Manda alô pra galera que veio de São Bento do Sul, de Mafra, de Rio Negrinho, que estão aqui prestando um serviço ali na Aurora, aonde que o engenheiro florestário, o senhor Jacir Lopes, trouxe essa cambada pra trabalhar pra cá. Estão ali prestando um serviço, tirando umas madeiras no mato ali, umas madeiras. Madeira. Tá bom, Aninha? Coloca
0: tá
1: no
0: bom.
1: Sorteio aí, vamos ganhar prêmio. Ô, oh, quer ganhar essa gasolina aí? Tá muito cara a gasolina, Aninha. Meu Deus do céu. O meu carro tá bebendo. Mais que o PR da República, Aninha.
0: Meu
1: me ajuda,
0: Aninha. Valeu, Rafael, tá participando e concorrendo. Uma excelente quinta-feira pra você. A Zilis também tá chegando por aqui. Grande abraço, um beijão pra você. Um excelente dia. Jossane também já tá na audiência participando e concorrendo. Márcio Rodrigo, me coloque nesse sorteio do Vale Combustível. E se tá na Clube, tá bom demais. Grande abraço, meu amigo, tá participando e concorrendo. Mas, gente, na audiência, Vera Lúcia Grando também tá por aqui participando. Quinta-feira, que seja um dia lindo. E a acho que eu vivi mais, hoje só trabalho, hein? Eita, Vera, não é fácil, hein? Não é fácil. Beijão pra você, tá participando. Catiane também tá chegando junto, quero participar do sorteio e tô na escuta da melhor rádio que é a Clube. Beijão pra você, Cati, tá participando, lindona. Obrigada mesmo pela companhia. Mais gente por aqui, Cristiano Arruda na audiência. Bom dia, ligado na Clube, me coloque nesse sorteio. E acredito que estava trabalhando. Era um sábado, meu Deus, você foi até olhar. Meu Deus do céu, hein, Cristiano? Eu nem tinha olhado, eu só pensei aqui, né, o que que eu tava fazendo há 10 anos atrás. E o pior é que eu nem consigo me lembrar, né, mas na verdade eu estava no... Eu tava estudando, né? Eu tava no sexto ano, eu sou nova, então eu tava no sexto ano. Pensa, sexta série. E esse ano eu estou me formando, meu Deus do céu, como o tempo passa. Rosilei também tá chegando junto, bom dia. Me coloque nesse sorteio do Vale Gasosa, estou precisando. Tchau, obrigado, beijão, lindona, tá participando. Bom dia.
2: Bom dia, tudo bem? Boa noite, Arte. Coloca no sorteio do Vale Combustível aí. Estamos no final do mês aí, o carinho tá pedindo gasosa já.
0: Valeu, Eduardo, o carro tá andando ali só as rodas, meu Deus do céu. Grande abraço pra você, tá participando e concorrendo. Diogo também tá chegando junto, me coloque no sorteio do Vale, que tá só o cheiro. E a pergunta, pergunta pro Peppa, cadê você que não veio trabalhar ainda, meu Deus do céu. Obrigado, Diogo, um excelente dia pra você, meu Deus, nem apareceu trabalhar mais, homem, é quinta-feira, né, hoje já tamo de arrasta. Eduardo Rodrigues também tá chegando junto, tá participando e concorrendo. Odair também tá por aqui, bom dia, estou todos os dias ligado no seu programa. E sobre a enquete de hoje, vixe, não lembro lembro, Aninha. Muita coisa se passou e aconteceu até aqui. Eu ganhei terça-feira e me salvou demais na finaleira do mês, o valezinho. Me coloque no sorteio de novo. Valeu, Ana. Valeu, Odair. Tá participando e concorrendo, meu amigo. Grande abraço pra você. Jean Andrei também tá chegando junto e gostaria de participar. Tá participando e desejar também um ótimo dia. Abençoada quinta-feira para todos nós. Abraço, e se tá na clube, tá bom demais. Valeu. Tá participando e concorrendo. Gelson de Xaxim também tá trabalhando e na escuta da melhor. Coisa boa, hein? Um excelente dia de trabalho pra você. A Silvia também tá na audiência. Em 2016, eu estava cuidando do meu pequeno Arthur, que tinha 1 ano e 8 meses na época. Me coloque nesse sorteio. Está na clube, tá bom demais. Beijão, Sil. Tá participando e concorrendo. Márcia Vieira também tá na audiência. Há 10 anos atrás, eu estava correndo atrás dos meus sonhos. Graças a Deus, quase todos estão realizados. Quero participar do sorteio. Que legal, Márcia. Tá participando e concorrendo. Um beijão pra você. Graciela também tá chegando junto. Bom dia, me coloque no sorteio do Vale Gasolina. Tá participando, lindona. Obrigada pela audiência. Claudemir, do bairro Santa Maria, também tá chegando por aqui, participando. Mais gente por aqui, a Angélica. Bom dia, Aninha. Eu estava grávida da Luísa, que hoje te manda mensagem todo dia. Ela adora você. Ai, que linda. Um beijo pra você e um beijo pra Luísa. Adoro quando vocês estão por aqui, tá? Legal demais. Mais gente por aqui. Bom dia.
3: Bom dia, Aninha. Bom dia, bom dia. Tô ouvindo você aqui. 2016 foi um dia de sábado. Eu creio que eu estava trabalhando. Não lembro muito bem, mas estava trabalhando sim. Me coloca no sorteio do combustível aí, que estamos precisando. No final de mês, estamos precisando.
0: Valeu, Anderson. Tá participando e

0: 3361-3150 é o WhatsApp da Clube FM Chapecó. Não perde tempo, manda sua mensagem e me conta, porque hoje é quinta de TBT e eu quero te fazer voltar no tempo, relembrar algumas memórias, pra me dizer o que, que você estava fazendo há 10 anos atrás, lá em julho de 2016. Manda lá no WhatsApp da Clube FM e assim você já concorre ao Vale Combustível Presentaço do Posto Gale no valor de R$100 pra te ajudar agora na finaleira do mês, tá? Então não perde tempo, 3361-3150 é o nosso WhatsApp. Cristiane, lá do Esplanada, me mandando o seu alô. Valeu, Cris, um ótimo dia pra você, obrigada pela companhia, tá participando e concorrendo. Fernandinha também tá chegando junto, bom dia!
1: Bom dia, bom dia! Menina 2016, eu tinha 15 anos.
0: Olha, nossa, eu tava na sexta série. Pais,
1: não tinha boleto pra pagar ainda.
0: Coisa boa, né?
1: Fazia planos pra vida. Hoje, muitos deles já alcancei, mas com certeza eu tava pensando em o que eu seria quando eu tivesse 25, e cá estamos nós.
0: E cá estamos, né, Fernanda? Eu acho que eu tava lá pensando que eu queria ser adulta, e hoje que eu sou adulta, não quero mais ser adulta. Ontem eu falei isso, ontem veio assim, ó, uma chuva, sabe, de B.O.s e problemas, assim, no final da quarta-feira, que eu só olhei e pensei, meu Deus, não queria ser mais adulta. Mas é sobre isso, né, Fernanda? Com certeza a gente estava lá fazendo planos para o futuro, para o nosso eu adulto. Moacir também tá na audiência, bom dia!
2: Tudo bem? Ótimo aqui, Rita Combustível. Um abraço pra vocês e tudo de bom?
0: Tudo de bom, Moacir. Obrigada pela companhia, tá participando. Dayonara, lá do seminário, tá chegando junto. Beijão, lindona, já tá concorrendo ao valezinho, tá? Vinícius também já tá por aqui. Só o cheiro da gasosa no carro. Ai, ai, ai, hein? Guilherme Lopes, lá do bairro Pinheirinho, também tá na audiência. Bom dia.
3: Bom dia, Aninha. Aqui é o Guilherme do bairro Pinheirinho. Indo pro trabalho agora. Que neblina, hein? Que tá na cidade, dá pra enxergar.
0: Que
3: nem 2 metros na frente, hein?
0: Nem me
3: fala. Pular pro sorteio brasileiro aí. Valeu, tá na clube, tá bom demais.
0: Valeu, tá participando e concorrendo. Obrigada pela audiência. Bom dia para os motoristas. Luzes ligadas que a neblina tá baixa. Me coloque no sorteio e mandou o Luan Soares lá do bairro Seminário. Valeu, Luan, tá participando. Ézio também já tá na audiência, indo para o trabalho, ouvindo a melhor. Valeu, um bom dia de trabalho pra você. Tá participando do sorteio. Bom dia.
4: Bom dia, Ana. O que eu tava fazendo 10 anos atrás? Não lembro. Eu não lembro nem de ontem, às vezes.
0: Meu Deus, como assim?
4: Mas provavelmente hoje tô bem melhor do que há 10 anos atrás. A gente é igual vinho, a cada ano que passa vai ficando melhor. Me bota no sorteio, bom dia a todos. Tá na clube, tá bom demais.
0: Valeu, tá participando. Meu Deus, igual vinho. Cada vez que passa fica melhor. Vou aderir essa, vou aderir. Gostei, hein? Maca, mais gente chegando por aqui. A Carlinha, até 2026, foto da direita. E agora? E mudei tudo, corpo e mente. Hoje sou muito mais extrovertida e feliz. Evolução. Meu Deus, Carla. Meu Deus, que evolução. Tipo assim, papo de novo CPF, hein? Meu Deus do céu, Carla.
5: Bom dia, Aninha. 2016, então, foi o início da minha transformação de corpo, mente e alma. E muito grata por esse tempo.
0: Meu Deus, lindíssima, hein? Gostei, Carla, um ótimo dia pra você, tá participando. A Rô também tá chegando junto, mandando seu alô, tá concorrendo. Eliane também já tá na audiência. Diogo também tá por aqui, grudado na clube, que nem brinco de orelha. Valeu, tá participando. O Ederson também tá chegando junto, mandou seu alô. Helena também tá por aqui. Há 7 anos atrás eu estava cuidando do meu bebê, que agora vai ter 8 anos. Saudades de quando carregava nos meus braços. Me coloque nesse sorteio. Valeu, Helena, tá participando. Ivone do Jardim Itália já tá na audiência. A Jane também tá por aqui. Estava cuidando da tia. Boa, Jane, tá participando. Maria também do lado Esplanada mandou o seu alô. Um beijão pra você. Londero, isso, tá participando. Marciano, obrigada pela audiência. Alexandra, bom dia.
6: Bom dia, Ana, aqui é a Alexandra. Eu concordo com o ouvinte, ele falou que não lembra nem o que fez ontem. Eu tenho que parar pra pensar o que eu fiz ontem, imagina 10 anos atrás.
0: Uma ai, ai, ai, ai, gente. Não, ai, ai, ai, vocês, hein, Alexandra. Beijão pra você, tá participando e concorrendo. Também não vou julgar. Tem dias também que eu nem me lembro o que, que eu fiz ontem. A Dani também tá por aqui. Bom dia, Ana. Menina, como o tempo voa, né? Piscamos e olha aí, tá passando tudo muito rápido, muito mesmo. Me coloque nesse sorteio, um beijão e uma ótima quinta. Beijão pra você. E é verdade, o tempo tá voando. Daniel também tá chegando junto sobre a enquete. Olha, tanto tempo que nem me lembro, meu Deus do céu. Humberto também tá chegando junto, tá participando e concorrendo. Mais gente por aqui, bom dia.
7: Bom dia, Nina. Meu nome é Pedro Martins Niklevitz. Há 10 anos atrás eu nem existia ainda, mas meu pai ainda morava lá em Foz do Iguaçu. Gostaria de participar do sorteio.
0: Tá participando, obrigado pela companhia. Valeu, grande abraço pra você e também pro seu papai Alex, que tá na sintonia. A Daya tá na audiência, bom dia.
8: Ana, lá há 10 anos atrás eu tava tentando aprender como que eu ia ser uma mãe solo. E vencemos, estamos aí hoje. Ela já tá uma moça, minha companheira, minha filha querida, minha gostosa, mais velha. Eu amo todas, mas ela foi a que passou muita dificuldade junto comigo. E tamo aí, né? E tamo cada vez mais bonita, né? O tempo vai... O vinho vai ficando mais velho, vai ficando mais gostoso.
0: Eita, minha nossa senhora! Eu vou aderir essa do vinho, hein? Valeu, ótimo dia pra você, Dayata, participando!

0: últimos beijos e abraços para nossa querida audiência. Então, se você não tá participando, manda sua mensagem no 3361-3150, que hoje tem vale combustível do Posto Gale no valor de R$100 para te ajudar agora na finaleira do mês. Manda sua mensagem e também me conta uma coisa. O que que você tava fazendo há 10 anos atrás, lá em julho de 2016? Manda lá e assim você já concorre. Bom dia, Marcos!
1: Bom dia, Aninha, tudo bem?
0: Marcos, tudo bem?
1: Tá hoje, sentido Paraná, até onde as zonas sonoras chegaram, estamos escutando a rádio.
0: Boa, isso aí!
1: Há 10 anos atrás, não sei porque meu passado ficou pra trás, não me pertence mais, daqui pra frente. Sempre siga em frente. Esse é o sucesso, beleza? Logo no sorteio, tá feia coisa. Tamo junto, grande abraço.
0: Valeu, tá participando e concorrendo. Um excelente dia pra você. Ana Cristina também tá por aqui. Há 10 anos, tinha acabado de terminar a faculdade e já estava na peleia. Boa, Aninha! Tá participando, lindona. Obrigada pela companhia. A Gilca também tá chegando junto, mandando seu alô, tá participando. Gilson de Planalto Alegre também já tá por aqui. 10 anos atrás, eu estava trabalhando nas minhas construções. E que é show da vida, boa! É isso aí, tá participando e concorrendo. Bom dia!
2: Bom dia, Ana. Bom dia, clube. 10 anos atrás, estava na expectativa do nascimento da nossa nenenzinha, que hoje já tá com 9 anos de idade. E tá na clube, tá bom demais. Coloca nesse sorteio aí. A gasolina tá só no cheiro. Bom dia.
0: Bom dia, Jonathan. Um excelente dia pra você. Celso Menezes também tá por aqui. Olha, eu não lembro. Meu Deus do céu, hein? Cláudia no Jardim, lembro não. Me coloque nesse sorteio. Valeu, tá participando. Obrigada.

0: pela companhia. Tamires também tá por aqui. Há 10 anos atrás estava cuidando da minha princesa, das minhas princesas, aliás. Antonella e Betina, que na época tinham 2 aninhos. O tempo voa mesmo. Me coloque nesse sorteio. Uma ótima quinta pra você. Abraço. Beijão, Tamires. Tá participando. Thaís Pacheco também já tá na audiência participando e concorrendo. E ela diz que gostaria de pedir se alguém achou chave de um carro azul sem chaveiro no Jardim Itália, entrar em contato ou entregar no posto de lavação Oliveira. Grata e um ótimo dia. Valeu, Thaís. Eu vou mandar também pra nossa equipe fazer uma divulgaçãozinha aí nas rádios, tá? Um excelente dia pra você. Gilson da Grande EFAP também tá na audiência. Júlio também tá por aqui mandando seu alô. Bom dia, Aninha. Tive que pedir ajuda para o meu amigo Facebook, mas estava no meu lugar preferido em casa com a minha pessoa favorita. Com as minhas pessoas favoritas, o meu filho e o meu esposo. Valeu, mana! Beijão pra você, tá participando, lindona! A Márcia também tá chegando junto, quintou com muita alegria e com certeza evoluí muito. Se tá na clube, tá bom demais. Beijão pra você, tá concorrendo. Bom dia!
1: Atenção aí, gurizada. Acidente antes do travessão, sentido quem desce pro Borma.
0: Ó, informação.
1: Atenção redobrada aí com essa neblina, por causa que tá perigoso.
0: Tá perigoso, hein, Valéria? Beijão pra você, obrigada pela informação. E você, ouvinte, tome muito cuidado se vai descer pra essa direção agora de manhã, tá? Um excelente dia pra você, Valéria. Tomás também já tá na escuta. 10 anos atrás, eu... Como é que é? Eu, se me recordo, estava na faculdade acabando e estava trabalhando. Valeu, me coloque nesse sorteio. Tá participando e concorrendo. Excelente dia pra você. Moisés também já tá por aqui. Há 10 anos atrás estava com meu filho recém-nascido, que agora está voando no futebol. Coisa boa, Moisés. Excelente dia. Obrigada pela companhia. Caroline também já tá na audiência participando. Rude também tá por aqui. Bom dia.
2: Bom dia, bom dia. Não, mas o que eu tava fazendo há 10 anos atrás. É difícil lembrar o que eu comi ontem. Imagina o que eu tava fazendo há 10 anos atrás.
0: Meu Deus.
2: Coloca no sorteio, você vai combustível aí. Tá na clube, tá bom demais.
0: Valeu, Rudi, tá participando. Alice também já tá na sintonia lá do bairro Paraíso, mandando seu alô. Estava me acostumando em Chapecó, pois fazia pouco tempo que havia me mudado. Um beijo. Beijão pra você, tá participando. Bom dia, Sil.
3: Bom dia, gatíssima. Eu concordo com os dois ali. Sei não, provavelmente eu tava falando pra minha filha mais velha de 9 anos que não, ela não ia ter irmãozinho. Ela perseverou, hoje a mais nova tem 2 e 8.
0: Meu Deus.
3: Mulher, eu não lembrei nem de 7 anos atrás direito, você quer que eu lembre de 10?
0: Com certeza.
3: Ixi, já era. Deu delete.
0: Valeu, Sil, tá participando. Vilmar Machado do Bela Vista também tá na audiência. O William tá chegando por aqui, o William da Cruz. Carro velho tá só, tá seco que nem Shark, meu Deus do céu. Tá participando, meu amigo. Excelente dia. Luiz Fernando também tá na audiência. 10 anos atrás estava casando, hoje temos 2 filhos, me coloque nesse sorteio. Valeu, Luiz, tá concorrendo. Bom dia, Ana. 10 anos atrás estava de férias da faculdade, grávida e aproveitando o friozinho da estação, dormindo. Um beijo, Júlia, obrigada pela companhia, tá participando e concorrendo. Vanusa também tá por aqui, ela disse que estava indo para o Maranhão visitar os pais e na espera da princesinha. Ai, que legal, um beijão pra você, tá concorrendo. Cassiana tá na sintonia em 2016, a recém tava me mudando para Chapecó, coisa boa. Beijão, obrigada pela audiência, tá participando. Mas, gente, por aqui, imagina 10 anos, Aninha, idade não ajuda. Ai, ai, ai, Celso, tem que lembrar, hein? Faz um esforcinho ali, ó. Faz que nem minha amiga que acessou até o Facebook. A Tainá também tá na audiência, a Suelen também tá chegando por aqui. Vem você também no 3361-3150.

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1: É isso aí, tem Vale Combustível, presentaço do Posto Galho, um valezinho no valor de 100 reais pra te ajudar agora na finaleira do mês. E quem vai poder aproveitar, dar uma abastecida, descansar um pouquinho, ali ó, sem precisar desembolsar e quebrar a cabeça como que vai abastecer, é o final de telefone 5353. É o Gilson da Grande EFAP, valeu Gilson! Obrigada pela audiência e muito obrigada pela companhia de todos os dias. E a você, ouvinte clube, te desejo uma excelente quinta-feira, te agradeço também pela companhia e que tenhamos um dia abençoado, repleto de coisas boas. Amanhã estou de volta para o nosso sextou, pra gente encerrar essa semana com chave de ouro e com muita alegria. Te espero às 6 da manhã. Um beijo, se cuide e até mais. Tchau!
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2: Uma ótima quinta-feira. Hoje é dia 30 de julho, quinta-feira. É dia de TBT. Bom, eu, Marcos Braga, vou até às 10 da manhã aqui na Rede Clube Brasil. E lembrando o seguinte, como é dia de TBT, a pergunta da enquete hoje é a seguinte: se você pudesse voltar no tempo por um dia, você escolheria que dia e por quê? Conta pra gente. Ah, e tem presente, hein? Nessa hora, olha só que presentão. O nome é bonito e a funcionalidade também. Slow Juicer Fun Kitchen, mais conhecido como espremedor elétrico. Tá bom pra você? Então participa aqui nessa hora da programação da Clube. Manda sua mensagem aí no 0800-342-1055. Tô esperando aí a sua resposta na enquete, combinado? Vamos aí, embaixador, pra começar muito bem essa hora com ele, Gustavo Lima, aqui na Clube. É o Retrovisor. Bom dia, Clube. Uma ótima quinta-feira.

meteoros, chuva de meteoros. Se preparem para olhar para o céu. A chuva de meteoros Delta Aquáridas do Sul pode ser vista nessa madrugada de quinta-feira e amanhã, sexta-feira, também vai ter, tá? Será um verdadeiro espetáculo para quem gosta de astronomia. Segundo a Agência Espacial Brasileira, vai ser possível observar até 25 meteoros por hora em locais com pouca iluminação e, claro, o céu limpo, né? Agora, o melhor momento para acompanhar o fenômeno vai ser entre 1:30 e 2 horas da manhã, né? Quando a constelação de Aquário está mais alta no céu. Não vai ser preciso nem telescópio, nem binóculo. Basta você olhar para o céu no lugar escuro e ter, claro, muita paciência, tá? E lembrando, a chuva poderá ser vista em praticamente todo o Brasil, mas as melhores condições devem acontecer principalmente nas regiões norte e nordeste, tá? É, por quê? Porque onde fica radiante, ponto de onde os meteoros parecem surgir e fica aí muito mais alto no horizonte. Ainda assim, moradores do centro-oeste, do sudeste, do sul, também vão poder observar o fenômeno se o céu claro estiver limpo e longe das luzes das cidades. Então vale a pena ver aí os meteoros no céu nessa madrugada de sexta-feira. Olha o Zezé de Camargo aqui na Clube, ó.

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mais. E ó, já tem aquele Slow Juicer Fun Kitchen. É um espremedor elétrico de presente pro melhor ouvinte do mundo, combinado? James Arthur Naked.

0: tinha nada, rapaz. A gente só brincava, curtia, se divertia. E é isso aí, eu tô aqui ligadão. Quero ver esse presentão de agora, hein? Aqui é clube, tá na clube? Tá bom demais.
1: Valeu, Leozinho, você tá pronto, tá preparado? Ó, atenção,
2: vocês
1: hein?
2: Estão prontos, crianças?

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1: Olha o presentão que tinha nessa hora, o Slow Juicer Fun Kitchen. É o famoso espremedor elétrico, tá indo, sabe pra quem? Pro Kaique Nascimento de Jesus. Ele é de Lusiânia, final do fone 7027. Ô Kaique, parabéns, cara.
0: 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Vem.
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0: Bora curtir aquela trilha de cinema pra você ganhar também presentões aqui na Clube. Ó, anota a trilha de hoje, mais duas, manda pro nosso WhatsApp pra você concorrer a 6 meses de streaming de graça. Tá começando a nossa sequência Clube também, você anota todas as músicas dessa hora pra concorrer a R$5.000 e tem presentão na hora também pra quem participar aqui da enquete de hoje, tá? É o multiprocessador Mondial Turbo Chef 7 em 1. Por falar em 7, a música de hoje é a música tema do filme Velozes e Furiosos 7, que foi lançado lá em 2015. Inclusive, essa música é aquela parte mais emocionante, né? Ela toca ali no final do filme, acompanhando a despedida emocionante entre os personagens Brian O'Connor e também o Dominic Toretto. Quem lembra de Wiz Khalifa? Hoje aqui no nosso Cine Clube, See You Again. 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
1: O que temos pra hoje?
0: Sexo!
1: É o Cristiano.
0: Olha só essa notícia aí, pra quem trabalha com entregas por aplicativo, ter uma moto própria pode significar mais autonomia e reduzir a dependência de aluguel ou de outras formas de crédito, né? Um novo programa do governo federal criou uma condição diferenciada para as mulheres da categoria. Elas poderão financiar a compra da motocicleta com juros de 11,5% ao ano, abaixo da taxa de 12,5% prevista para os homens. Bom, a linha de crédito permite financiar até 100% do valor do veículo sem entrada, com prazo de até 48 meses para pagamento e carência de 2 meses antes da primeira parcela. Bom, a contratação, porém, não é automática, tá? Cada pedido será analisado pela instituição financeira responsável, mas não deixa de ser uma boa notícia. Mais informações, acesse clube.fm. Agora tem Menos é Mais com Pablo. Saudade inconveniente, né?
2: Pablo.

0: Paradise. Deixa eu mandar um alô aqui, ó, pro Recanto das Emas. Tem o Gabriel, a Thalita, também o César em Colíder. Tem a Juliana, a Zenaide e também a Rebeca. Já em Santa Maria, quem tá ligado na clube é o Pedrão, a Fernanda, a Camila. E ó, em Pirassununga tem o Breno, tem a Sheila, tem o Heitor. E você, tá onde, hein? 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
1: Você acredita que eu já passei por isso algumas vezes? Todo mundo já passou por essa história. Dessa história.
2: Que vai prédio, né?

0: pastel assim, ó, ó, ó, ó, como é que ela fala?
1: Alho pastel!
0: É, aí o sossego, né, acaba. Henrique e Juliana, aqui na programação da Clube, amor dos outros. Ó, tô esperando a sua participação nessa manhã da Clube e já já tem presentão, hein?

0: 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Agora imagina você ganhando presentões aqui na Clube.
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0: É o multiprocessador Mondial Turbo Chef 7-1. Olha, você que tem uma ideia, ele fatia, ele rala, ele processa, ele pica todas as suas verduras e etc e tal. E ó, quem tá levando esse presentaço é a Sandra Cristina Gomes Magalhães, de São Sebastião, final do fone 2469. Ô Sandrinha, se deu bem, hein?
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0: Alô, Brasil, bom dia! Muito bom dia pra você que tá ouvindo nós, né? Você que tá ligadinho na Clube FM Chapecó 104.5, a rádio oficial da música boa. A gente tá chegando, hein? 10 horas em ponto. Hoje é quinta-feira, dia 30 de julho de 2026. A temperatura em Chapecó, na capital do oeste de Santa Catarina, é de 18 graus. O tempo deu uma... tá dando uma melhorada agora, viu? É, fazia 5 minutos, não dava pra enxergar do outro lado da rua. Agora já dá, pra ver o transformador do poste ali já. Ah, cai culo, senão.
12: Na hora desses caras da Arábia Saudita estão tudo. Arinda na
0: Ó, o negócio é o seguinte, viu? Nessa quinta-feira aqui a gente quer saber de você.
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0: É assim?
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0: A gente quer saber de você o seguinte, ó. Você pode levar apenas 3 coisas pra uma ilha deserta. Você vai ter que ir pra uma ilha deserta e você pode levar apenas 3 coisas pra essa ilha. Não pode celular nem internet, tá? Você não pode levar celular nem internet pra essa ilha. Quais seriam as 3 coisas que você levaria, então, pra essa ilha deserta aí, se você pudesse, hein? Não vale levar celular nem internet, tá bom? Valendo pra você hoje uma pizza lá do Balaio de Lemas, olha só. Abraço pro Walter, toda gurizada do Balaio de Lenha aí. Então, valendo pra você hoje, Brasil, uma pizza lá do Balaio. Então, chama na alta, manda o zap no 49-3361-3150 no nosso WhatsApp. Abrindo os trabalhos de hoje com Bisson e Camaceto e o Mundão Moderno. Essa música tá estourada, viu?

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2: Muito bem, de volta aqui na programação da sua Clube, a rádio oficial da música boa. 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
2: Então vamos lá, Piazada! Clube 10 e 15, bom dia!

0: Alô, senhor Andrei Sartori, tá ouvindo a clube, hein? Mas é o melhor narrador de toda a região aí, sem dúvida.
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0: Ouça! Tá ouvindo nós, o meu piazinho aí, mas a Andrei só tá fugindo do fute, né? Tá com medo de jogar uma bolinha contra o cara aí. Eu vou te colocar no meu time, Andrei. Não precisa ficar receoso, cara.

0: sabe por quê?
1: Eu não sou terapia.
0: Danilo e Davi, eu não sou terapia aqui na sua clube. Tem pizza do Balai de Lenha valendo pra você. O nosso WhatsApp é o 3361-3150. É liberado pra você participar com a gente, tá? Tá bom? Vinão, até o meio-dia juntinho com você. Bah, hoje tá difícil esse quintal, hein? Tá complicado, cara. Bora!
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0: 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Tá bom? 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Ai, sabe, bicho, velho, vai pra cima, pai.
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12: Ô Ana, se for da tua boa vontade me trazer um chimarrão, eu tomo um chimarrão aqui. Meu Deus do céu. Ó, tamo de volta, viu? Tamo de volta, 10h31 agora aqui na programação da sua Clube FM Chapecó. E é igual a piazada canta, né? É mais ou menos assim, ó. E o quê?
14: Galina. Aí eu.

0: Ai, cara, não, não existe. Seguinte, a nossa enquete de hoje, a gente tá falando sobre você ir para uma ilha deserta. Mas você pode levar três coisas junto, tá? Apenas três coisas você pode levar junto para uma ilha deserta. Quais coisas você levaria? Não vale o celular e nem a internet, tá? Porque senão, né? Clube! Senão não tem graça. Então chama na áudio e bora pro zap que a galera tá participando. Até porque você manda mensagem, manda o áudio aí pra nós, tá? Manda o áudio.
1: Manda áudio, não sei ler, manda áudio.
0: Você tá concorrendo a uma pizza lá do Balaio de Lenha, cara. É uma pizza do Balaio, cara. Eita, nós. Então chama aí, manda o zap, vai.
2: Eita, chuta!
0: Ah, que frio, que...
3: Bom dia, pessoal da Clube. Aqui é a Jossane, gostaria de participar do sorteio. Tá na Clube, tá bom demais.
0: Valeu, Jossane, na audiência. Quem mais?
4: Bom dia, Rádio Clube. Aqui é a Silvana do bairro São Pedro.
0: Ô, Silvana.
4: Ligadinha. Põe no sorteio aí, minha rádio.
0: Olha, que passarinho que é esse? Vamos ver aí que se a gente tem audiência que é entendido de passarinho agora. Que passarinho é o passarinho que canta no final do áudio dela aqui, ó.
4: Bom dia, Rádio Clube. Aqui é a Silvana do bairro São Pedro.
0: Duvido se você souber que passarinho que é.
4: Põe no sorteio aí, minha rádio.
0: Eu acho que é um azulão. Não é um azulão, cara. É um... Vai, mas nada a ver com azulão, cara. Ou é? Ah, não, mas daí só acertei, daí... Alô, Brasil, bom dia.
5: Bom dia, Vinal.
0: Bom dia.
5: Meu nome é Denilson, estou sempre ligadinha. Eu falo aqui do bairro São Cristóvão.
0: Bem que faz, Denilson.
5: Coloca no sorteio da pizza aí do Balaio.
0: Tá valendo, tá concorrendo. Alô, Alex, fenômeno. Tá trabalhando, né, meu irmão? Trabalhando, é bom demais. Tamo junto, fenômeno. Estamos trabalhando. Vinal, levaria minha cunhada, viu, pra ilha. Quero a pizza, mandou a Tati. Vinal, bom dia, me coloca no sorteio da pizza, que a minha filhota tá de aniversário hoje, então parabéns!

0: E cara, sempre acontece a mesma coisa. Eu sempre perco o Otto Parabéns, que é o que eu gosto de tocar, cara.
1: Então, parabéns então, Pia. Quantos anos? Feliz saúde aí. Muito feliz, né, Pia? Muitos anos de paz. Muito, bastante de vida, Pia. E saúde.
0: E tá parabenizado também aí já, viu? Quem tiver de aniversário nesse dia 30 de julho, parabéns. Eu levaria minha filha junto comigo pra ilha, sem dúvidas, viu? É a Juliana do Passo dos Fortes. Quem mais? Quem mais? Bom dia, Vinão. É a Manu. Eu levaria comida, cama e rádio pra ouvir a clube. Aí foi gigante, hein? Cara, quem tá na...
2: E eu tô com meu cachorro aqui, eu vou soltar, não sei. Pec, pec.
0: Bom dia, Vinão, bom dia. Tamo passando aí pra desejar uma ótima quinta a todos os ouvintes. Me coloca no sorteio da pizza. É Jennifer da linha São Roque, Emanuel do Universitário também, Vinão. Eu levaria um estilingue, uma panela e uma binga. A binga, pra quem não sabe, é o bique. É, tá bom, valeu. Bom dia, Vinão. Larissa do Santa Maria, me coloca no sorteio da pizza, tá concorrendo, Vinão. Eu levaria um facão, uma pedra e uma pederneira. Facão pra caçar, panela pra cozinhar e a pederneira pra fazer fogo. Mandou a Josiane, toca a música Dona de Mim. Parece pra Vermelha, dizendo que ela é muito especial. Ontem nos encontramos e pude dar uma resposta que ela tava procurando. Ah, valeu, foi você então. Foi a Vermelha chorar ontem. Mas, ah, fenômenas. Tamo junto, Vinão. Quero muito essa pizza do balaio, hein? Eu hoje tô com maior vontade de comer uma pizza deles. Mas final de mês já viu, hein? Sem os pila, abraço da Franciele. Bom dia, Vinão. Bom dia, Sil. Também tá ligadinha com a gente, hein? Quem mais? Quem mais? Tem áudios. Alô, Brasil. Bom dia.
3: Bom dia, Rádio Clube.
0: Bom dia.
3: Eu levaria pra uma ilha deserta uma baraca, uma faca e um navio.
0: Ah, é?
3: E só ouvindo a clube.
0: Uma barraca, cara. É, tem que ter um lugarzinho pra dormir. É, boa, boa. Valeu, dona Ivete. Dona Ivete Desord, aquele abraço, hein? O passarinho é um trinca-ferro, cara. Eu tinha pensado nesse nome aí, trinca-ferro, e esqueci. Não tinha pensado nada. É, Vinão, bom dia. Ótima quinta aí, viu? Abençoado pra todos. E o passarinho é um trinca-ferro, mandou a Rosilei Raimundi. Ai, tá falando que é passarinho.
4: Bom dia, Rádio Clube, aqui é a Silvana do bairro São Pedro, sempre ligadinho.
0: Esse aqui, ó.
4: Se põe no sorteio aí, minha rádio.
0: Esse é passarinho aí mesmo, viu? Esse aí, esse aí.
5: Cê tá nos carros de som, cê tá com a boca ocupada.
0: É o embaixador na clube.

0: Oficial da música boa, o som de Cleiton e Romário com Zeneto e Cristiano. Não namora, hein? O nosso WhatsApp tá liberado pra você participar com a gente. É o 3361-3150, tá bom? Valendo pizza, valendo pizza lá do Balai de Lenha pra você. Então manda pra gente aí quais seriam os três objetos que você levaria pra uma ilha deserta, tirando o celular e a internet que não vale, tá bom? Chama aí no zap, manda mensagem de texto, manda áudio pra gente e você vai estar concorrendo. Fechou? Fechou, Brick? Então manda pra gente, tô esperando tua participação.
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0: Muito bem, Pit Stop Clube. 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
0: 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Muito bem, 10 horas 49 minutinhos, 10h49 agora, quinta-feira, dia 30 de julho de 2025, eu sou o Vinão, a gente vai junto até o meio-dia.
28: É, mas como é que o Vinão tá fazendo horário da Nath,

0: Tá de férias, a Nath pegou férias, tem que dar uma descansada também, viu?
1: Brasil!
0: Mas ela tá escutando nós. Um abraço pra Nath aí. Ó, seguinte, vamos falar com a Aninha. Alô, Aninha! Por onde você anda, Aninha? Você está pelas ruas? É, deixa eu ver aqui, ó. Cadê você, Aninha? Bora falar comigo, pai!
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0: Bom dia, Ana!
3: Bom dia, cantor Vinão. Bom dia. Ah, bem-vindo à programação aí das 10 horas.
0: Olá,
3: e bom dia
0: pai.
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3: 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Vinão, agora é contigo.
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0: Diogo, fenômeno, tá ouvindo a gente. Alô, seu Pedro Chicoves, que também tá ligadinho aqui na clube, hein? Mas a fenômeno. É, bom dia pra Ivone Gonzalez, pessoal do Jardim América, Vinão, tamo na escuta, quero a pizza, mandou a Tati Garcia. Valeu, Tati! Alô, Elisandra, também tá ligadinha com a gente, aquele abraço, quintou com pizza. Bora, bora. 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
0: 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Alô, Vitor Miller, fenômeno, tamo junto, meu querido. 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Inclusive tá valendo hoje uma pizza lá do Balaio de Lenha para você que participar com a gente aqui na clube. 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
2: É hora da gente ficar numa boa aqui na sua Clube. Quinta-feira, dia 30 de julho de 2025. Mas o nosso Numa Boa é um pouco diferente, hein? Eu sou o arroba cantor Vinão e até o meio-dia a gente vai junto com muita música boa, muita interatividade e, claro, a sua participação aqui na Clube.
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2: Bora lá pro nosso WhatsApp então, até porque hoje tá valendo uma pizza lá do Balaio de Lenha de presente pra você aqui na programação, tá bom? Então é só você responder a nossa enquete de hoje, que é a seguinte: você pode levar 3 coisas pra uma ilha deserta. Não pode ser o celular e nem internet. O que você levaria pra essa ilha deserta? Hein? Conta pra gente aí, concorrendo então, valendo pra você uma pizza lá do Balaio. E já que eu tô falando em comida boa, claro, tô falando de pizza lá do Balaio, eu vou falar também aqui do meu amigo, o Alex. Alô, Alex! Alô, gurizada da Del Iris Chapecó, hein? Tão ouvindo a gente aí, o pessoal tá trabalhando, tá produzindo as marmitas dos almoços, já tá ouvindo nós. Então, palmas aí, um abraço pro Alex. Toda gurizada lá da Del Iris, comida que abraça, hein? Inclusive, o alimento do Vinão aí, pelos próximos dias, claro, o almoço é com o pessoal da Del Iris. Um abraço, gurizada, um abraço, Alex, tamo junto, meu irmão! Na volta, a gente vai pro Zap, tá?

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2: Bora lá, pesado. Bora lá pro zap que nós temos só 80 mensagens aqui pra trás que nós temos que atender. Mas é que chegou só agora, tá? Então bora, bora. Alô, Brasil, bom dia.
3: Bom dia, Minão. Meu nome é Karine, ligadinha na Clube.
2: Ô, Karine.
3: E gostaria de participar do sorteio da pizza da Balaia de Lenda.
2: Tá valendo.
3: Tá na Clube, tá bom demais.
2: Valeu, valeu. Luísa Bárbara também tá ligadinha com a gente. Pessoal do Esplanada, Dirce Caim também tá por aqui. Quero participar do sorteio da pizza, Vinão. É, muita música boa, hein? Me coloca no sorteio, Vinão, porque eu amo pizza. E do Balaio ainda, meu Deus. Mandou aqui a Jéssica. Um abraço, Jéssica. Já acabou, Jéssica? Alô, Brasil!
4: Bom dia, meu nobre!
2: Bom
4: aqui
2: dia.
4: É o Gilson do Passo dos Fortes. Coloca nós sorteio essa pizza aí, meu Deus do céu. Tamo só com a oração no bolso.
2: Tava... só com o dinheiro da... Como é que é? Só com o dinheiro da oferta. É, bom dia, me coloca no sorteio aí. É a Bruna, mas a Bruna! Quem mais? Bom dia! Aqui é a Karina do EFAP respondendo a enquete. Três coisas meio complicadas de escolher, mas eu ia levar alguém que é profissional em sobrevivência. É, o participante dos Largados e Pelados, Mate, também. Ah, tá, ia levar o Mate. Ah, pensei que era o Mate de tomar. Mate doce. Mas tem que ser muito bobo, né, cara?
5: Eu vou... Rapaz, olha, é o seguinte, rapaz, câmbio e desligo.
2: Alô, Serjão!
6: Parafuso 14 polegadas chamando Ruela Frouxa, tá na escuta, Ruela Frouxa?
2: Tá ouvindo nós e o Everaldo, viu? É o pessoal do Serjão Cast aí, mais bicho, velho. Palmas lá pro Serjão que tá ouvindo a Clube, ó. Tamo junto, Serjão, Vandinho, toda gurizada, é bom demais, hein, bom demais. Alô, Brasil!
7: Bom dia, Vinão, aqui é Emerson, do bairro Faxinal dos Rosas. E o passarinho aí que tá no fundo do áudio aí é o Trinca Ferro.
2: Boa.
7: Passa uma música boa aí e me coloca no sorteio.
2: Valeu, fenômeno, valeu, valeu. Quem mais chegando por aqui? Marizete também, tá ligadinho? Alô, Clube, Gilmar Padilha na audiência. Vinão, tudo certo? Tomás... Pierozana, escuta, sobre a enquete, eu levaria uma faca pra uma ilha deserta pra me defender, claro. E se pudesse um isqueiro também, me coloca no sorteio do balaio de lenha. Valeu, fenômeno, valeu. É, o isqueiro não pode faltar, né? É, bom dia, eu levaria açúcar, sal e uma corda. Tá na Clube, tá bom demais. Eu levaria açúcar, sal e uma corda, cara. Não, eu vou até copiar aqui e colar no chat, porque eu quero ver o que, que o chat GPT vai falar sobre o que eu poderia fazer em uma ilha deserta com açúcar, sal e uma corda. Se a brincadeira é pensar de forma criativa, dá pra tirar algumas ideias. Açúcar serviria como fonte rápida de energia, se você tivesse água em algum alimento. Poderia atrair insetos ou ser usado para caramelizar algo. Ó, se você tivesse fogo. Tá, o sal. Muito útil para conservar o peixe ou a carne, temperar alimentos e ajudar na reposição de sais minerais, com moderação. Senão a pressão estoura o colonhão também. É, corda, provavelmente, por acaso tudo der errado, brincadeira. É, provavelmente o item mais valioso, dá pra montar um abrigo, prender galhos, fazer uma linha improvisada, pendurar comida longe de animais, se pendurar na árvore, né, serve. É, fabricar uma armadilha simples ou improvisar um varal. Eu não levaria açúcar, sal e uma corda. Eu posso levar três coisas e vou levar o açúcar, o sal e uma corda. Ô, Janete! Me diga o teu lado, me conta o que você pensou, Janete. Alô, Brasil!
8: Fala, Vinão, aqui é o Luiz. Eu levaria a mulher, a nenê, carne e cachaça. E o resto,
2: mulher, nenê, carne, não, foi quatro. Ó, a mulher, a nenê, carne e cachaça. Você falou quatro, é três. E aí? Você vai deixar a mulher com quem? Bom dia, Vinão, aqui é a Thaís, me coloca no sorteio. Fala, dona Neuza. Dona Neuza tá ouvindo nós, quer ver? Ouviu a mensagem dela aqui, ó. Vai!
9: Bom dia, Vinão.
2: Bom dia, dona
9: Manda
2: Neuza.
9: Um oi aí pra mim, a Adri, que estamos aqui. Olá, no Bela Adri. Vista, ouvindo a melhor. Manda uma daquela do Gustavo Lima, que é de encher a cara e arrastar o chifre no asfalto. É. Tá na clube? Tá bom demais.
2: Eu vou orar por vocês, irmãs. Pensei a mesma coisa em relação à corda, mandou a... a Sil, pois é, né, Sil, mas... A gente não pode falar, né? Vai!
10: Ive, não. Eu ia levar uma pederneira, um facão, bem amolado.
2: Dois.
10: E uma rede.
2: Uma rede.
10: As crianças, o marido que se vire. Ele que cuide também. Pois... Não fiz sozinha com o dedinho.
2: Pois é, o cara ali falou que ia levar a mulher, a nenê, a carne e a cachaça. Mas é certo que ele vai ter que deixar a mulher... Bom dia, Vinão. É a Solange. Quero participar do sorteio. Eu ia levar um gato. Oh, ela ia levar um gato. Bom dia, Vinão. Sou a Kathleen. Estou sem voz e não consigo mandar áudio, hein?
11: Manda áudio. Não sei ler.
2: Professora, não é fácil. Mas eu levaria meu marido uma barraca e comida, diz ela. Quem mais?
12: Bom dia, Vini. Bom, e aí, beleza?
2: 100%.
12: Viu? Meu colega de trabalho aqui disse que é o trinca-ferro o passarinho ali.
2: Ele mesmo.
12: Pior que o homem entende, hein?
2: É o trinca-ferro, né?
12: É o Kleber e o Leonir. Famoso nego.
2: Ô, louco! Um abraço aí pra piazada, então, ouvindo nós. Famoso nego, Leonir e a piazada e tudo ouvindo nós. Palmas pra ele! Bom dia, Vinão. Tudo bem? O que eu levaria pra ilha seria uma barraca, uma panela e um cobertor. Me coloca no sorteio. Quem mais? Patrícia Ouzeski tá por aqui. Vini, eu levaria minha princesa repelente e um chimarrão. Me bota no sorteio da pizza também. Tá concorrendo. Quem mais? Bom dia, César. Aqui eu levaria pra ilha os seguintes. Um facão robusto, uma panela de metal e uma bússola. Aí tu foi gigante, hein? Aí tu foi gigante e tu me lembrou de uma música. Que, cara, eu vou ter que rodar. Até porque hoje é quinta dia de TBT, cara. E essa música, como diria o Dema, ela foi lançada em 2009, quando começava a carreira do gurizinho Luan Santana. Essa música é muito boa, velho! Luan Santana é a bússola aqui na sua clube.

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1: Ó, em defesa aqui, ó, o nosso querido o Luiz Massi mandou aqui, ó. Não, a mulher, neném, conta como um. Não dá pra deixar quem manda em casa, cara. Então, positivo. Então, tá tudo certo, viu?
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1: 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Valendo pizza do Balaio de Lenha pra você aqui na programação. Chama na alta, manda o zap pra gente que daqui a pouco é o sorteio, pai. Né, Marcão? Né, Marcão?
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1: Tá na Clube, tá bom demais, Clube. Tá na Clube, tá bom demais. Clube. A gente vai direto pro nosso WhatsApp, 049-3361-3150. Você pode mandar sua mensagem de texto, mas de preferência você já sabe, né?
5: Manda áudio, não sei ler, manda áudio.
1: Manda áudio pra gente, hein? Manda áudio pra gente. E como é que é? Que você só vai... Só acredita se vê... Como é que é a história aí, ô Ailton?
6: É negócio de prometer que vai me ajudar só se eu ver ele colocar. Ui. Logo.
7: Lá ele, Vinho, lá ele, lá ele.
1: Alô, Ailton!
7: Bora, Vinizão, Vinizão, Vinizão, tá no ar de novo. novo, meu parceiro.
1: Tamo aí, pai.
7: Ailton aqui.
1: Ô, Ailton, fenômeno.
7: Ai, ai, ai. Rapaz, tô feliz que você tá no ar de novo.
1: Ah, é, bichão?
7: Meu parceirão.
1: Fenômeno.
7: Só não dá pra mim te ouvir sábado.
1: Ah, que
7: sábado...
1: Mas não precisa dar pra ouvir.
7: Eu tô trabalhando, né? Aí não tô aqui em Chapecó.
1: Ah, tá, cachorro.
7: Rapaz, você tá, voltou de novo.
1: Tamo
7: online.
1: Beleza,
7: cê vou saber.
1: Você voltou de novo, tamo aí, pai, tamo aí, Ailton. Fenômeno, bom demais ter um amigo aqui na clube, hein. Bom dia, Vinão. Eu levaria... Ah, já falou do Stiling, né, vamos ver. Fala aí, ô fenômeno.
8: Ô, Vinão, me coloca lá no sorteio, Vinão.
1: Tá valendo, Emanuel, já falei, cara.
8: Ô, Vinão, no sorteio da pizza aí, Vinão.
1: Você quer participar do sorteio da pizza, né? Ai, sabe, bicho, velho.
9: Rapaz, olha, é o seguinte, rapaz, câmbio deslivre.
10: Parafuso 14 polegadas chamando Ruela Frouxa, tá na escuta, Ruela Frouxa.
1: Bom dia, Vinão, eu levaria um facão e uma rede de pesca e fogo, é a Dirce que mandou mensagem pra nós, mas a Dirce...
11: Bora ver o macaco!
1: Bom dia, Vinão, eu levaria comida, ô louco, o marido pra brigar, senão ia brigar com quem? E o filho, bom demais. Quem tá chegando por aqui também, alô Brasil!
12: Vinão, meu nome é Miguel, estou saindo da escola.
1: Ô Miguel!
12: Coloca esse sorteio da pizza.
1: Tá valendo, pai.
12: Tá na gruta, bom demais. Se eu fosse numa ilha deserta, eu levaria um canivete, um facão e uma água e um... Só isso.
1: Só? Só
12: e
1: isso?
12: Coloca nesse sorteio.
1: Valeu, valeu, valeu, Miguel. Bom dia, Vini. Eu levaria o meu chimarrão, uma rede e a pizza do bar. Laio, me coloca no sorteio. Eu levaria 3 garrafas do uísque, eu acho. Cada pedido eu ia levar uma. Carcu.
13: Brasil!
1: E hoje eu vou tomar, eu acho, viu? É, hoje vai ter que...
14: Não vou poder ir. A mulher já me olhou torto. É sinal que não vai dar.
1: Ó, e ele tá ouvindo nós. O Alec continua, viu? Mas, o homem foi dar uma cestada no carro agora. Carcu, ele só. Dormir até as 2, né? Depois eu volto pro pega. Vinão, bom dia. Eu levaria o kit de sobrevivência. Preciso dessa pizza. É Yuri, da EFAP. Quem mais? Bom dia, Vinão. Me coloca no sorteio. Sou a Laura Vitória, do Espanada. Quem mais, Vinão? Quero participar do sorteio. É o Rafael Josué Cover. Imagina o original, então. Bom dia. Tamo ligadinho aí na clube. A piazada aqui da Direflex. De reflexo é colchão? Deve ser, né? Ah, não. Nada a ver, cara. Ué. Fala aí pra mim, ó, Léo. Léo Ribas. Manda um abraço e os parabéns pro nosso patrão Carlos Roberto. E toca uma boa pra nós. Guarda. Me coloca no sorteio, Vinão. Vilmar Machado, do bairro Bela Vista. É, quem mais quer participar dos sorteios aí, gurizada? Manda um alô pras meninas do ambulatório do Facium. A Vivi, a Carol e a Kathleen. Olha aí, ó, as gurizadas trabalhando. Vinão, levaria pra ilha um isqueiro pra fazer fogo, um canivete pra tentar sobreviver e uma barraca. Bom demais. Alô, Brasil!
15: Bom dia, Vinão. Tudo bem?
1: Cara, capaz que tem um trinca-ferro na casa dela também, velho. Olha aí, Sinão.
15: Bom dia, Vinão. Tudo bem? Sou a Ana, sou aqui do bairro Paraíso.
1: Com a cordinha,
15: então,
1: né, gente?
15: Tá legalizando. Quieto, eu levaria... Uma barraca.
1: Que mais?
15: Uma faca.
1: Boa.
15: Um isqueiro e eu acho que comida, né?
1: É.
15: Comida. Vai que os primeiros dias não seja fácil de conseguir.
1: Caçar.
15: Comida. E eu quero participar do sorteio, tá?
1: Tá bom, tá bom. Ó, pra quem tá pedindo aí, ó, qual que é a enquete de hoje, Vinão? A gente quer saber o seguinte: você vai pra uma ilha deserta e você pode levar apenas 3 coisas pra essa ilha. Não vale celular e nem internet, tá? O celular e a internet estão fora dessa conta. Claro, o computador também tá fora, e relógio, Apple Watch, tudo que for de tecnologia tá fora, tá? Pra nós poder brincar direitinho, tá bom? E se não sabe brincar junto, os carinhos vão embora também. Então, ó, você pode levar 3 coisas pra uma ilha deserta. Quais seriam essas coisas, hein? Valendo uma pizza do balaio de lenha. Baita pizza, inclusive, cara. Bom dia, clube! Alô, Vinão, Marisete da Lagnol, ligadinha com a gente. Vinão, Ana Cristina do São Cristóvão. É, de tanto assistir Largados e Pelados, eu levaria uma faca pra sobrevivência e se pudesse um cobertor, me coloca no sorteio. A Jaqueline tá por aqui também, pessoal do São Cristóvão. É, quem mais? Quem mais? Bom dia, Vinão. Me coloca no sorteio aí pra salvar com essa pizza. Abração pra Carla. Tá ouvindo a gente, Carla? Fenômena. Tamo juntasso. WhatsApp Clube. Dona Neuza pediu Bandida tatuada do cantor Vinão. Vamos ver, vamos ver. Vinão, quero essa pizza, hein? Tô com a maior vontade de comer uma pizza hoje. É, abraço pra nós. Eu levaria um isqueiro, uma faca e uma coberta porque eu sou friolenta. Bom demais. Fala, Vinão. Tava por onde? Tamo online, pai. Manda um abraço pras meninas aqui da Aurora. Toca uma boa do Henrique Juliano pra nós. E respondendo a enquete, eu levaria meu marido, comida e meu cachorro. Bom demais. Eu levaria a Bíblia, papel e caneta. Vando Cabral mandou pra gente. Eu quero palmas pro Vando agora. Ô, Vando, eu vou falar, tá? Você foi um dos caras que deu a resposta mais inesperada. É, num contexto geral, mas que eu sabia que alguém ia mandar, tá? Sabia que alguém ia mandar essa mensagem. Bom demais, bom demais. Valeu, Vando. Obrigado pela participação. Boa sorte, meu irmão. Vinão, é o Tylon do Esplanada. Quero participar do sorteio da pizza do Balaio. Tá valendo. Cara, muita mensagem, velho. Vinão, bom dia. Eu levaria pra Ilha Deserta água, sal e fogo. Tá bom. É, ninguém merece comer carne sem sal, né? Quem mais? Quem mais com a gente? Vamos lá, vamos lá, vamos lá. Zeneto Cristiano aqui na sua clube.
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0: 11:46. Muito bem, bora lá pro nosso WhatsApp, hein, gurizada? 049-3361-3150. 049-3361-3150. Nosso canal de interatividade aqui da sua clube pra você participar com a gente. Hoje, valendo uma pizza, presentão lá do Balaio de Lenha. Vá pra você que participar com a gente aqui pelo nosso WhatsApp. Então, chama na alta e manda pra nós aí sua mensagem de texto ou o seu áudio de preferência, inclusive, hein?
1: Manda áudio, não sei ler, manda áudio.
0: Muito bem, bora lá então, vamos ver quem tá por aqui ainda com a gente, quem que falta atender. Alô Brasil, aqui é a Cristiane do Esplanada, quero concorrer ao sorteio da pizza. Eu levaria uma pederneira, um facão e um marido pra fazer o serviço pesado pra ilha, hein? Vinão, bom dia, aqui é o William da Cruz. As três coisas que eu levaria pra ilha deserta seria um barco, um tanque cheio de cerveja e vara de pescar. Mas aí tu matou a charada, cara. Um barco. É que quando acabar a cerveja, daí você vai ficar... Eu levaria uma máquina de fazer cerveja. No lugar da cerveja, entendeu? Uma máquina de fazer cerveja já gelada. Aí ia ser bom. Aí você tem o barco. Que a hora que acabar a gasolina, daí lascou, viu? Mas enfim, você tem a máquina que faz cerveja, você... Pode tentar fazer o barco funcionar com cerveja. Vara de pesca pra pescar, comer, não passa fome, eu não... Gostei. Valeu, William, valeu. Bom dia, Vanderlei Lemes da EFAP também na audiência. Vinão, meu marido voltando de viagem, essa pizza cai bem pra hoje à noite. Bora participar do sorteio, eu levaria meu marido, as crianças e o Shima. Beijo, valeu. É, bom dia, Vinão, me coloca nos sorteios aí. É, tá valendo, tá valendo. Quem mais? Caroline, ligadinha na programação. Coloca no sorteio, Vinão. Mandou o Jusemir. Jusemir tá filando uma boia lá na casa do Dona Neuza hoje, hein? Mas, ah... Alô, Carla! Vini, me coloca no sorteio da pizza do Balaio. Tá concorrendo ao Davi Lucas Peruso. Quem mais? Bom dia.
2: Aqui é Vinão, aqui é a Patrícia do seminário.
0: Oh.
2: Eu levaria um facão, uma rede pra pescar. E... caixas com cerveja.
0: Aí é diferente.
2: Pra ficar beuda lá.
0: Bom.
2: Ai,
0: bom.
2: Pai amado.
0: Faz parte.
2: E não, me põe no sorteio da pizza do Balaio de Lenha.
0: Tá concorrendo. O Everaldo, o Sérgio mandou aqui, ó. Não, eu levaria você pra cantar. É só pra cantar. Se tiver que tocar violão, daí lascou, né, Everaldo? E eu ia... Ó, eu ia cantar só Lua Santana. Carvão, passar qualquer coisa, diz ele. E um chope. Cara, dá pra nós ficar uma semana, viu? Uma semana, acho que nós sobrevivemos. Eu levaria meu chimarrão, facão e fósforo. Frosfo. Vai, bom dia.
3: E aí, Vinão?
0: Bom, Sheila.
3: É claro que pra Ilha Deserta eu levaria meu marido, né? Casou comigo, é pra ir comigo e eu ir junto. Me dê essa pizza que meu menino tá de aniversário hoje.
0: Ai, cara. Ô, não... Ô Sheila, não foi você que mandou o áudio uma vez falando que... Como é que é? Se casou é pra ficar junto, sim! Senão não tivesse casado! Foi, né, Sheila?
3: E não levaria outra coisa, só o marido mesmo. É? Ele iria resolver todos os problemas.
0: Ô, louco, mas daí... Eu não sei quem que tá bem casado nessa história, se é a Sheila ou se é o marido da Sheila. Nossa senhora, meu... Cara, isso aqui...
3: E aí, Vinão? É claro que pra Ilha Deserta eu levaria meu marido, né? Casou comigo, é pra ir comigo e eu ir junto. Me dê essa pizza que meu menino tá de aniversário hoje.
0: Muito bom, cara, muito bom. Vinão, a pizza de carne ia bem hoje, viu? A Diva mandou pra gente. Vinão, se eu fosse pra uma ilha deserta e só pudesse levar três coisas, eu levaria uma barraca, um kit de sobrevivência e água, né? E a minha filha de 9 anos, a Sara. Bom demais. Quem tá por aqui também?
4: Aí, Vinão, tudo bem? Aqui é a Adri do Esplanada.
0: Ô, Adri!
4: Sobre a enquete ali...
0: Adrica!
4: Eu levaria um facão... Uma barraca ou uma rede, se fosse possível.
0: Uhum.
4: E eu sou casada, tá? Mas eu levaria... Não levaria o maridão. Eu levaria um...

0: outro.
1: Calma!
0: Né?
1: Calma! Calma! Calma, respira. Calma.
0: Uma outra pessoa?
1: Sabor. Sabor, outra pessoa.
0: Bem bonita, bem...
1: Eu.
0: Um rapaz, assim, um...
1: Calma.
0: Né? E daí o mundo podia acabar, né? Se nós fosse esquecido lá na ilha.
1: O seu mundo acaba em barranco. Ô, Drica. Eu queria estar bêbado pra que o mundo acabasse eu escorado no barranco. Vai, continua.
0: Meu Deus, vou apanhar em casa hoje. Brincadeira, tá? É, só pra descontrair. Mas quero participar do sorteio, tá? Me coloca ali no sorteio da pizza aí do Balaio, que essa sim, viu? Balaio de lenha.
1: É diferente. É
0: tudo de bom.
1: É diferente.
0: Adoraria ganhar essa pizza aí, tá?
1: Boa.
0: E é brincadeirinha, tá? Vou falar aqui no ar pro maridão não me surrar.
1: Ô, louco.
0: Mas ele sabe que eu tô bem brincadeira.
1: Um abraço, Drica. Valeu. Tamo junto, hein? Tamo quase atrasado já. Viral, bom dia. Já tava com saudade de tu. É a Keila. Um abraço, Keila. Todo sábado nós estamos aí, tá? Das 9 ao meio-dia, inclusive. Vinal, bom dia. Me coloca no sorteio. Meu nome é Cleusa Benites. Eu levaria um tênis pra fazer corridas, barraca e o maridão pra ir buscar comida no mato. Ô, louco. Alô, Brasil, vai.
2: Bom dia, Vini.
1: Bom dia.
2: Tudo bem? Bom. Me coloca neste sorteio. O que eu levaria seria um isqueiro, água e uma coberta. Seriam os itens essenciais para mim.
1: Boa.
2: Me coloca neste sorteio.
1: Valeu, alô Dani, de Frederico Westphalen.
2: Bom dia, Vinão. Se eu levaria pra uma ilha deserta, seria uma faca, um anzol e um rádio. Mas como não pode, então vou ter que levar o Henrique Juliano em pessoa. Não tem como ficar numa ilha deserta sem escutar eles. Tá na clube, tá bom demais. Daniela de Frederico Westphalen.
1: Valeu, Dani, fenômena. Quem mais? Chegando por aqui, vamos ver. Alô, Brasil, bom dia.
3: Oi, Vinão. Aqui é a Maitê. Tá na clube, tá bom demais.
0: Quero ganhar
3: a pizza.
1: Valeu, Maitê. Tá concorrendo, pequena. Tá na clube, tá bom demais. Quem tá chegando por aqui também, vamos ver. Vai, bom dia.
4: Bom dia, tudo bem? Aqui é a Sheila,
1: bom.
4: Da Colônia Sela. Me coloca no sorteio da
1: tá valendo.
4: Pizza do Balaio de Lenha.
1: Concorrendo.
4: Tá na clube, tá bom demais.
1: Valeu, bom dia, Vinão. Se eu fosse pro deserto, levaria meu marido e essa pizza maravilhosa que tá sendo sorteada. Manda um abraço pras meninas do ambulatório do FAC 1, a Camila e a Carol. É a Viviane. Valeu. Quem mais? Bom dia, Vinão. Tô fazendo almoço ligadinho na clube. Celestina Andrés do São Cristóvão. Levaria pra ele um facão, uma barraca e um fogo. Quero participar do sorteio. Top essas que levaria o marido. Parabéns aos maridos, senão que são bons. Um abraço, Cele, tamo junto. Quem mais? Levaria uma barraca e a família. Quero participar do sorteio, Vinão.
5: Tô na Neuza hoje, hein?
6: Opa, bom dia, eu queria participar do sorteio da pizza, porque eu amei com meus pimpolhos.
1: Tá valendo?
6: Cecília de Chapecó, beijão.
1: Valeu, Cecília.
6: Muito bom, cara, muito bom. Opa, bom dia, pra ilha deserta
1: eu
6: levaria meus
1: pimpolhos
6: e o maridão.
1: Família
6: em primeiro lugar.
1: Valeu. Oi, sou a Daniela, me coloca no sorteio da pizza do Balaio também. Vinão, bom dia, Celso Menezes. Que saudade que eu tava de você, cara. Eu também, ó, fenômeno. Celsão, tamo junto. Tá na clube, tá bom demais. Sabadão, nós tamo aí, viu? E pelos próximos 15 dias também.
7: Ô, Vinão, a pizza aí, Vinão. Ô, louco.
1: Tem que sortear, né? Tá ficando tarde, né? Me coloca no sorteio da pizza, Vinão. Mandou o Matheus Gabiati. Então, teu pedido é uma ordem. Vamos!
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1: Tem sim, quem tá faturando uma pizza do Balaio de Lenha nesta manhã de quinta-feira, dia 30 de julho de 2026. E os parabéns de hoje. Alô, final do telefone 8888, senhor Vando Cabral! Parabéns, fenômeno! Ele mandou aqui, ó, Vinão, eu levaria para a ilha deserta apenas três coisas: Bíblia, papel e caneta. Se tá levando a Bíblia, obviamente já tá levando papel, então eu colocaria uma bússola junto. Bíblia, caneta e uma bússola, e aí estamos 100% seguro e operante, viu? Parabéns, Vando. Tamo junto, meu irmão. A gente já tá te encaminhando aí os procederes que você tem que fazer pra retirar sua pizza hoje, lá no Balaio de Lenha, fechou? Gente, vou ficando por aqui. Amanhã eu volto às 10 horas da manhã com mais música boa, mais interatividade, claro, a sua participação aqui na sua clube, papai. Fechou? Tamo junto. Fiquem com Deus, cuidem dos seus e a gente se encontra por aí, tá bom? A gente se encontra, você sabe. A gente vai se encontrar. Eu tô dando uma aerolada porque eu tenho que passar a música pra baixo. Aí agora sim, fui!
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0: Ó, te contar uma coisa, prepare-se, a programação do Amor Sem Fim de hoje tá espetacular, assim como todos os dias, mas hoje é quinta-feira, dia de TBT, tem aquele toque todo especial pra trazer as suas emoções à tona, viu? Prepare o coração. 0800-342-1055 e aí você vai ouvindo aquela música que você tanto gosta, você pode ir expressando através de uma mensagem aqui no WhatsApp da sua clube, tá? Seja para uma pessoa que você gosta, seja para o universo, fique à vontade. Combinado? Vamos juntos aqui na Clube tocando o que você gosta com presente. Tem uma caixa de som maravilhosa da Mondial. Vou te falar uma coisa, em qualidade de som, conectividade, vai ouvir a sua Clube em alto e bom som. Combinado? Então tá bom, vamos juntos. Já manda o seu áudio aí, tá? Capricha agora, porque é o seguinte, nem sempre concordamos em tudo, mas as relações mais fortes são aquelas construídas com diálogo, respeito e a vontade de caminhar na mesma direção. E isso faz toda a diferença. 1999 agora é o ano para a gente abrir o Amor Sem Fim com Backstreet Boys.

0: Tá na Clube, tá bom demais. Coldplay, Paradise, pra você acompanhando o nosso amor sem fim, com muita alegria, com muito romantismo, muitas coisas boas aqui do coração. Palavras que sobressaem, né? É maravilhoso receber o seu recado aqui. Inclusive, é a sua vez já já, combinado? Alô, Taguatinga, Francimar, Ramon e Kelly, Altamira, Augusto, Cleiton e Suelen, Riacho Fundo, o Diego, a Manuela e a Isis em Pinheiro, o Vicente, o Ângelo e o Jaime curtindo.
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16: Essa música fez parte da trilha sonora da novela A Dona do Pedaço.
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16: Esse som marcou gerações no filme Dirty Dancing.
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16: Esse sucesso emocionou no filme Karate Kid.
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16: Esse hit foi tema do desenho Tarzan. 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
0: Vamos lá, porque agora é a sua vez. Expressa o seu amor, o seu carinho, a sua amizade sempre. O espaço é do melhor ouvinte do mundo o tempo todo, com as músicas que a gente gosta. Boa tarde.
2: Boa tarde, Clube. Meu recadinho hoje vai pro meu papai Nascimento, que ele é um pai muito especial para mim. Quero desejar um excelente dia. Que Deus continue abençoando muito ele e a vida dele. Dizer que eu amo demais. Aqui é Eli, falo do Valparaíso. E aqui é Clube. Tá na Clube, tá bom demais.

0: na Clube tá bom demais, muita música boa, romantismo e sentimentos no ar. Gustavo Mioto e Murilo Huff, novo sozinho, que parceria.
1: Ao novo sozinho.
0: Bom demais estar junto com você. E ó, você não perde por esperar, porque daqui a pouquinho aqui na Clube tem tema de novela, o tema da sua vida principalmente, né? Que faz seu coração bater mais forte. Você se emociona sempre junto com a gente. Ó, coisa boa. Aqui na Clube você tem um ombro amigo. Combinado? Na Ceilândia, Jefferson, Elise, Viviane, Muritiza, Benedita, o Josiel e a Emília. No Gama, Rayane, Tatiana e Matheus. Alô, Natal, Eliseu, Karina e Davi. Você tá ouvindo a Clube de onde? Conta pra gente aqui no WhatsApp. Boa tarde. 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

Evidências com Chitãozinho e Chororó. Aí a galera da clube se declara. 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
1: Tá na clube, tá bom demais. É Tyrann, Photograph. Boa quinta pra você.
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1: Muitas emoções, uma música melhor do que a outra, pra você o melhor ouvinte do mundo. É tudo isso que a gente faz pra você todos os dias, tá? Sempre. E com aquele presente, caixa de som da Mondial, Sandra Cristina Gomes Magalhães, da Estrutural, final do telefone 7895. É coisa boa. Vai ouvir a Clube agora em alto e bom som, num som de extrema qualidade. Uma experiência ouvir a Clube. Parabéns pra você, Sandrinha.
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4: Vamos nessa, uma hora só de música boa pra você que tá ligado. E a Sequência Clube, R$5.000 em vale compras. E ó, se tem uma coisa que você vai adorar nos dias quentes, vai ser um ventilador, você vai abraçar ele assim, ó, seu melhor amigo. Como é que tá a sua tarde? Boa quinta-feira pra você. 0800-342-1055. A gente começa assim, ó, embalando, porque é quase final de semana. David Guetta e Kelly Rowland na sua clube.

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1: Tá na clube, tá bom demais. É o Thiaguinho, Pensamentos Intrusivos. Muito boa tarde pra você, ouvindo muita música boa. É a sequência que continua rolando, vai anotando aí, viu? 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E aquela pitada de informação que tem que ter com a Babi chegando, Babi.
2: Boa tarde, Ed. Boa. Bora falar de esporte, então?
1: Vamos nessa.
2: A 21ª rodada do Campeonato Brasileiro começou movimentada ontem, tá? No Beira-Rio, Internacional e Flamengo ficaram no empate em 1-1. Um confronto bastante equilibrado, tá? No interior paulista, o Mirassol venceu o Remo por 2-1 e conquistou 3 pontos importantes na tabela. No Maracanã, Fluminense e Bahia empataram sem gols em uma partida também equilibrada e com poucas oportunidades de ataque. Já no Barradão, Palmeiras deu um show e goleou Vitória por 4-0, confirmando a boa fase da equipe. E a rodada continua hoje com Corinthians contra Atlético Paranaense e Coritiba enfrentando o Cruzeiro.
1: Muito bem, mais informações
2: no nosso site clube.fm.
1: Lembrando que aqui tem a camisa oficial do time do coração, tá?
2: Participa!
1: já tem mais pra você sintonizado aqui na sua.
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0: Tá bom demais. Belinha, ouvi dizer nessa quinta-feira, fechando a hora, hein?
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0: Ventilador é maravilhoso, seu melhor amigo nos dias quentes, presentão da sua clube da marca Monjo, tá? Heloísa Lima Freitas de Planaltina, final do telefone 1033. Parabéns pra você, ela faturou. Elo, esse ventilador é todo seu, continue com a clube. Obrigado você que acompanha a gente pelo rádio, pela internet, muito mais música, muito mais informações, tudo isso pra você que tá ligado. Valeu, até amanhã!
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0: 2h15, Bruno Rosa e Murilo Huff, atriz demais. 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É a vez dela, Babi, boa tarde, tudo bem?
1: Boa tarde, Cezinha, tudo ótimo, e com você?
0: Tudo tranquilo também.
1: Bora lá então, porque a seleção brasileira já definiu os primeiros compromissos após a participação na Copa do Mundo. A equipe vai disputar 3 amistosos durante a próxima data FIFA, entre o fim de setembro e o começo de outubro.
0: Uhum.
1: Serão 2 confrontos contra a Austrália e 1 diante da Índia. O primeiro duelo contra os australianos está marcado para o dia 25 de setembro. 4 dias depois, as duas seleções voltam a se enfrentar, tá? Já no dia 3 de outubro, a equipe brasileira encara a Índia. Os amistosos servirão como o início da preparação da seleção para os próximos desafios do ciclo rumo à Copa do Mundo de 2030.
0: Que coisa, hein?
1: Pois é, menino. Que coisa, né? A gente nem respirou ainda.
0: Nem esqueceu ainda.
1: A gente nem esqueceu.
0: Já tá pensando.
1: A gente nem aceitou que a gente não é hexa ainda.
0: Vamos esperar, né?
1: Mas vai ser hexa em 2030.
0: Ah, vai sim.
1: Ah, a esperança é a última que morre.
0: Vai, Brasil!
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1: Tá na sua mão agora, liberadaço aí pra você, kit super frango e boa. No final dessa hora a gente joga aí na sua mão esse presentão. Beleza? Bora ganhar então, dá o seu voto aí, ó.
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0: Rafael. Fala aí, Rafa. Beleza?
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0: Michele, beleza? Boa tarde, tudo bem, minha querida?
1: Olá, tudo bem?
0: Tudo tranquilo com você? Como é que você tá?
1: Tudo bem, graças a Deus.
0: Né? Que bacana.
1: Bem-vinda. Curtindo a melhor rádio.
0: Aí sim, viu? Bem-vinda sempre. Marielle, me conta, música 1, música 2, qual é a sua? Qual delas é a sua?
1: Com certeza é Marília Mendonça.
0: É Marília Mendonça. Leão, atenção, conferindo aqui a mais votada. Marielle ganhou! Kit Super Frango e boa, manda beijo, manda abraço pra quem? Pra quem vai?
1: Gostaria de mandar um abraço pra todos os ouvintes aí da rádio, da melhor rádio.
0: Aí sim, hein? Ó.
1: Tá na clube, tá bom demais.
0: Aê! Agora!

0: um de vocês já vai pra casa. 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
0: No nosso Numa Boa é assim, uma hora de música sem intervalo pra você. Uma excelente tarde de quinta-feira, última quinta-feira do mês de julho. Esse mês de julho, no dia 98 de julho, o mês cumprido. E a gente com esse verãozinho no meio do nosso inverno, né? A temperatura neste momento em Chapecó é de 26 graus. E depois a gente vai atualizando aí a previsão do tempo pra essa semana e também para a entrada no mês de agosto. Eu sou o Rogério Melo, com grande prazer faço companhia pra vocês até às 18 horas na parceria dele, Solução Gás. 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Bora começar o nosso programa. Como falei, é uma hora de música sem intervalo na programação. Hoje tem pizza do Caponeiro e também aquele parmegiana maravilhoso da Royal Parma. Tudo pelo 3361-3150. Prêmio e música pra você, interatividade. Agora 13h03, tá na Clube, tá bom demais.

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0: entre amigos, afinal, muita gente sempre interagindo conosco, querendo os prêmios da tarde, também mandando seu alôzinho, querendo ouvir sua música. Caso você tenha alguém de aniversário e queira homenagear essa pessoa, seja um familiar, um colega de serviço, manda o contato do WhatsApp que eu ligo dando os parabéns, tá bem? Ah, aqui eu tenho minha irmã que se formou, eu tenho alguém que ganhou uma promoção no trabalho, sei lá. Descobri que vai ser mamãe ou papai. Também podemos homenagear. Só mandar o contato do WhatsApp aqui, tá bem? 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Vou dar uma passadinha aqui no 3361-3150, mandando alguns alôzinhos de quem está mandando a mensagem pro Melo. Aí você me pergunta, Melo, quais são os prêmios de hoje, papai? Hoje nós temos a pizza do Caponeiro. Quinta-feira é dia de pizza do Caponeiro, né? Abraço lá pra Roberta, a antiga La Casa da Pizza, o Caponeiro. Com a mesma qualidade de sempre, então o ouvinte vai ganhar essa super pizza hoje. Ou um parmegiana. Um parmegiana com acompanhamentos da Royal Parma. Espetacular! Abraço para toda a equipe da Royal Parma, para os amigos que estão sempre aqui com a gente. Tá bem? Então é um prêmio para cada ouvinte. Você vai mandar amanhã, sexta-feira, eu vou ter ingresso para Chapecoense Cruzeiro, jogo da Copa do Brasil das oitavas, que vai acontecer domingão aqui na Arena Condá. Fechou? Vamos, Chape! Chapecoense! Alô, Brasil!
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0: Não é sempre que o cara manda uma mensagem do além pro pai aqui, né? É, deixa eu ver por aqui. Boa tarde. Esse é o mais normal da família. Imagina os loucos. Do nada a mensagem aqui, né? Tarde, Mel, tudo bem? Aqui é Manu, coloca o sorteio da pizza. Valeu, Manuzinha, tá concorrendo, minha filha. Karine por aqui também, querendo prêmio. É, deixa eu ver quem mais. Ana tá por aqui conosco também. É, Suelen tá por aqui com a gente. Quero fazer a noite do cinema em casa com as minhas pequenas. Manda um beijão pra elas. É Yasmin e a Heloísa, tá na clube, tá bom demais. Um beijo pras meninas aí, né? Cada... Todas na torcida pra mamãe ganhar a pizza, né? Muito bem, Marley tá por aqui com a gente. Quero dar pro meu marido que vai estar de aniversário. Tem que dar mesmo, se ganhar pizza aqui tem que dar mesmo. É o mínimo que o maridão merece. O maridão merece um presentão. Mas não é hoje o aniversário dele, né? Tá bem, deixa eu ver quem tá por aqui. O José conosco também. Eu vou fazer o seguinte, vamos tocar música, gente. 3361-3150. Que você sempre tenha motivos para celebrar muitas coisas boas na sua vida. É o que a gente deseja aqui da Clube FM Chapecó. Quinta-feira, dia de TBT. A gente vai relembrando muita coisa legal.

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3: 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Bonitão.

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1: Luan Santana e Léo Foguete. Luan City Festival São Paulo. Quero ouvir.

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0: 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Deus o livre, eu com uma BM azulona. Credo, não teve uma azulona que andou por aí queimando os pneus e teve um cara que capotou? Será que era verdade aquele vídeo? Já, ali na frente da casa do rolamento, alguém me disse aquilo, se aquilo era verdade, cara. Qual que é a verdade? 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Vou dar uma passadinha rápida aqui no 3361-3150. Deixa eu ver quem tá por aqui, mandando um alôzinho para o Melinho. Fala aí, professor.
1: Melo.
0: Que?
1: Boa tarde, tudo certo, gurinho?
0: Bom.
1: Ela me coloca no sorteio da pizza do Polentas.
0: Quem que é tu? Que pizza do Polentas, mano? Tu me chega atrasado no atacante e dá carrinho dentro da área ainda. Chega atrasado, perde o tempo da bola e me dá carrinho no atacante dentro da área. Nós vencendo o jogo por 1-0. Tu me dá um carrinho no atacante do time adversário, fazendo um pênalti aos 50 minutos do segundo tempo. Aí tu quer me quebrar, né, ô Vornei?
1: Possível rodar uma canção pra nós aí, homem do céu.
0: Tá bom, tá rodando. Hoje a pizza é do Caponeiro, homem. Tu não me erre mais, não te bloqueio. É, aqui é a Adri. Me coloca no sorteio de hoje. Tá bom. Alô, Brasil.
2: Boa tarde, Melo. Aqui é o Leandro Silva.
0: Vale.
2: Queria participar do sorteio do Parmegiana.
0: Olha aqui, ó, outro. Ah, não, não, ele acertou, tá, desculpa.
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0: Tava levando um susto, que a gente tem um Parmegiana na terça, né? Mas hoje também tem. Hoje é da Royal Parma, tá? Hoje tem um Parmegiana com acompanhamentos da Royal Parma. Pra você que vai assistir aí o Grêmio, né? Jogando o jogo da volta contra o Bolívar, o poderoso Bolívar ainda. Jogo da repescagem aí da Sul-Americana. Tá louco. O Grêmio não ganhou do Torque, vai jogar a repescagem com o Bolívar, da Bolívia.
3: Barbaridade.
0: Colorado, cara, o Colorado foi bem ontem. Todo mundo esperando o Flamengo tocar num saco no Internacional. O Inter foi lá e empatou, e poderia ter ganho o jogo, né? Se fosse a cagadinha de um jogador ali na finaleira, não sei se o Flamengo ia fazer gol no Inter ontem. Aí, quanto é contra o Grêmio, o Flamengo é uma máquina, né? A seleção dos anos 70. Aí, contra o Inter ontem, parecia o quê? O Capivari. Boa tarde, Melo. Eu ouvi pizza do Caponeiro? Sim, é isso que eu quero. Não aguento. Pizza faz meu coração bater mais forte e meu estômago gritar eu quero. Eu é café que faz isso. Ó, mas não mandou o nome. Tem que mandar nome, gente. Se não manda o nome, não adianta mandar a poesia, não manda o nome. Ah, Melo, não quero que tu leia meu nome. Aí vocês escrevem. Por favor, não leia meu nome, tá? Mas eu preciso pra registro, gente. Oi, Mel. Curtindo a programação da Clube. Sou a Jaqueline... Rosa do São Cristóvão e o Caponeiro são meus vizinhos. Se eu ganhar essa pizza, eu dou um pulo a buscar. Hoje é o dia perfeito. Manda pra cá, abraço. É, quem tá por aqui? A Cari Catrine tá por aqui com a gente. Oi, aqui é a Rose. Quero fazer a noite da mãe e filha com a minha pequena. Tá bom, Rose. Rose de Lima. Mas você está concorrendo, Rose. Mas a Rose...
4: Tudo certo? É o Alex do bairro Boa Vista.
0: Que Alex?
4: Coloca no sorteio da pizza. Valeu, tamo junto.
0: Valeu, Alex. André Luiz tá por aqui querendo pizza. Valeu, meu guru. Deixa eu ver mais uma aqui.
5: Me chama no Valério. Coloca no sorteio aí.
3: Estamos dando uma corridinha agora de tarde pra concorrer à pizza.
0: Tá dando uma corridinha, tá bem ruim esse teu áudio aqui, minha amiga. Não consegui entender quase nada, Ana Paula, mas está registrada sua participação. Carla de Chapecó tá por aqui com a gente. Vamos ouvir ele aqui, ó. O rei das cozinhas.
2: Melo!
0: Quê?
2: Esse cara aí que chegou atrasado nas pizzas aí, falando o nome errado, que chegou atrasado, parece jogador do Inter, homem.
0: Ó.
2: Meu pai, tá sempre atrasado.
0: É, e ainda... Bola de Brasil! E ainda deixou o Samuel Lino fazer o gol, né? Agora 4:30, tá na Clube, tá bom demais. Valendo prêmios pra você. Pizza do Caponeiro e Parmegiana da Royal Parma.

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2: Boa tarde a todos do grupo. Hoje à noite tem volta à catequese no horário normal, às 7 da noite. Um abraço a todos e até lá.

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Fazer o seguinte, vamos tocar, deixa eu dar uma passadinha aqui na Metsu Meteorologia, que a cada dia vai atualizando aí a previsão, né? Ela costuma ser bastante assertiva. A previsão para amanhã, mas dá uma olhadinha, a previsão para amanhã, sexta-feira, muito parecida com hoje, tá? Sol com algumas nuvens, mínima de 15, máxima de 27 graus. No sabadão, temperatura de 16 graus de mínima, 26 de máxima. Domingo cai um pouquinho a temperatura, tá? 22 graus de máxima. Um friozinho para terça-feira que vem, com 23 milímetros de chuva e 15 de máxima. Ou seja, o que nós temos hoje de mínima vai ser a máxima na terça-feira. Depois as temperaturas que ficam aí tudo acima da casa dos 22, 23 graus. Agora 4h47, quinta-feira de TBT, a gente vai relembrando algumas músicas aqui na Programação Clube. Valendo pizza do Caponeiro e um parmegiana maravilhoso da Royal Parma. Manda teu nome completo e o prêmio que você tá afim no 3361-3150.

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0: 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Por falar no agro, na força do agro, a gente sabe da força do agro na região, né? Foi feito aqui um levantamento às 6 cidades que mais movimentam Santa Catarina no agro. É, em sexto lugar está Joaçaba, 1,1 bilhões de reais, tá? Que movimenta no ano. Em quinto lugar, São Miguel do Oeste, com 1,72 bilhões. Quarto lugar, Lages, 1,79 bilhões. Terceiro lugar, Xanxerê, 2,31 bilhões. Segundo lugar, Concórdia, 2,72 bilhões. Em primeiríssimo lugar, Chapecó, com 4,09 bilhões, tá? Ranking pelo valor adicionado bruto agropecuário, soja, milho, suinocultura, avicultura, bovinocultura, entre outros. Parabéns, a gente sabe da força do agro aqui na nossa região. 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

0: Alô, Brasil.
1: Tarde, Melo. Tudo
0: Oi,
1: bem?
0: Quem é você?
1: Meu nome é João Victor Beltz Martins.
0: Oi,
1: me
0: João.
1: Dá uma pizza. As minhas férias estão acabando e eu não comi pizza.
0: Meu Deus do céu, cara.
1: Coloca no sorteio.
0: Não comeu pizza. Tá participando, João. Aline do Presidente Mendes. Hoje é dia de jogo do maridão. Quero aproveitar minha filhota à noite das meninas. Querendo pizza. Coisa boa. Dirce Caim tá por aqui com a gente também. Matheus querendo... participando aqui do sorteio. Rosemary também, além da pizza, temos um parmegiana espetacular da Royal Parma. Ângela Medeiros ouvindo os amigos na companhia de vocês. Muito obrigado, beijo pra vocês. Obrigado pela música, vocês são top demais. Tá na clube, tá bom demais. Olha aí o nosso amigo José, curtiu aí o seu maná. Então você vai mandar aí o teu nome completo, prêmio que você tá vindo, 33613150, tem uma pizza do Caponeiro e um parmegiana completo lá da Royal Parma, que você vai, né, pode ir lá retirar, receber na sua casa, você vai combinar a entrega e ficar de boa, né? Hoje à noite tem joguinho, tem jogo de bola, tem Sul-Americana, tem um Grêmio em campo pra você que torce, domingão tem a Chape, amanhã vamos ter ingresso aqui, então... Vem cá, participa, fica na torcida. Caso você tenha alguma informação de trânsito, a gente sabe que começa a loucurinha agora no final de tarde. A gente espera que nada de ruim aconteça, que tudo flua dentro da sua normalidade. Mas caso algo excepcional ocorra e você se depare, manda a informação que a gente divulga aqui para nossa audiência.
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0: Muito bem, fechamos assim com mais clube. Meu Deus, que correria na parceria deles. 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Agora 5h22, intervalo é rapidinho.
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4: 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Ô, Pia, hoje é quinta ou quarta?

vamos, vambora, vamos correndo aqui no 3361-3150. Trazendo as participações da nossa audiência. Beethoven aí tá mandando o seu recadinho querendo prêmio. Hoje tem pizza do Caponeiro. E nós temos aquele parmigiano esperto e saboroso por demais lá da Royal Parma. Ah, essa é boa pro Fast Car, hein?

0: Ah, beleza. Já ajeitei aqui. Deixa eu ver quem tá por aqui, soltando o pelo, mandando o seu alôzinho para o Melinho.
1: Ô, Melo, aqui é o Neno, aqui, ó, do seminário. Me coloca nessa pizza aí, nunca ganhei aí. Bora, é hoje.
0: É hoje, papai.
1: Bora, um abraço aí, Melo. Coloca aí no sorteio aí, me dá essa pizza pra mim aí.
0: Tá bom, Hélio. O Hélio, ele tem uma imagem de Nossa Senhora Aparecida aqui na foto dele do Zap. O sobrenome dele é... Niekwiewiński. Deve ser polonês, né, cara? Não consegui falar o sobrenome do homem.
2: Boa tarde, Mela. Tudo bem? Aqui é a Vanusa da IFAP.
0: Fala, Mela.
2: Colocando o sorteio da pizza.
0: Tá bom.
2: Obrigado.
0: É. Quem tá querendo parmegiana a Wanda. A Wanda, ela manda mensagem pra tu com o rádio. Eu tô sempre ouvindo. Eu tô ligado, vocês que mandam mensagem pra tu com o rádio. Eu tô ouvindo. Eu tô sempre ligado em vocês. Seus mal acabados. Jaqueline tá por aqui. Vamos sair caçando o prêmio do Conter Rádio, né? É, boa tarde, Rogério, parece uma tia minha. Só a Vanessa. Ela já mandou uma mensagem muito grande aqui. Muito obrigado, Vanessa. Tá participando, minha querida? Muito, muito gentil sua mensagem. Fico muito feliz, tá bem? João Marcos tá por aqui. É, aqui mandou, quero parmegiano, mandou o nome. Leandro querendo Royal Parma. Ézio do Esplanada tá aqui com a gente. Deixa eu ver quem mais mandando o seu alôzinho, Barmelinho. Alô, Brasil?
3: Oi, Melo, meu nome é Hugo Henrique, eu queria participar do sorteio da pizza.
0: E aí, Hugo?
3: Tá na clube, tá bom demais.
0: Tá bom demais, meu querido, tá participando. É, deixa eu ver, coloca o sorteio da pizza hoje. Ia ir muito bem hoje, quintou, obrigado, Diogo, valeu, Diogo. É, boa tarde, Larissa do Santa Maria, coloca o sorteio da pizza. Pizza do Caponeira, melhor da cidade, olha aí. Olha a importância de você colocar... De você colocar um prêmio aqui na programação. É isso aí, cara. As pessoas vão falar muito bem, as pessoas vão consumir, vão dar aqui o feedback delas, né? Deixa eu ver quem que tá por aqui conosco, mandando a mensagem. Fala comigo, Daniela. Alô?
4: Oi, Melo.
0: Oi.
4: Meu nome é Benjamin da Silva Cerro.
0: Oi, Benjamin.
4: Eu queria participar do sorteio da pizza. Tá na clube, tá bom demais!
0: Tá bom demais, valeu, meu querido Benjamin! Benjamin é nome de piarteiro, hein? Benjamin, Joaquim, Enzo, Gael. E se for meu cabeça branca assim, ainda os piazinhos, sabe o grisadinho de cabeça branca assim? Minhas armas! Eu já trabalhei em creche, eu sei do que eu tô falando. O Vanderlei tá por aqui com a gente. É. Clube, claro que era pizza. Mas não mandou o nome. A Cris tá por aqui com a gente querendo pizza. Fala, Melo. Aniversário do marido amanhã. Final de mês, tá difícil. Ah, mas ninguém mandou o teu marido também nascer no dia 30 de julho, né, cara? Assim já comemoramos. Jaqueline, valeu, Jaque, tá participando. Sua Cassiana, valeu, Cassiana, também tá participando aqui, minha querida. Dá tempo, hein? Corre, 3361-3150.

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15: Então, quinta, tu me pega lá nessa dia que eu vou te dar. Pra tu parar de me incomodar. Tá bom?
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17: Bom dia, Melo, você já está no ar e que bom saber disso. E manda uma boa, porque a gente já sabe, tá na clube, tá bom demais, mas vem pra cá, mas oi.
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0: 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Tio Melo vai passar rapidinho aqui trazendo as últimas mensagens. Valendo, mas valendo, valendo, valendo pizza. E valendo também o parmegiana maravilhoso lá da Royal Parma, que eu já recebi em casa, inclusive. Espetacular. Vou ter que aumentar a fonte aqui da letra, porque eu não enxergo direito e esqueci meus óculos. Fabiane tá por aqui com a gente. Andréia Plazito também. Rodrigo tá por aqui. Querendo agradar a nega véia com a pizza. É isso aí, tá certo, chuva. Tem que agradar a mulher mesmo.
1: Oi, Melo. Meu nome é Sofia. Eu queria muito concorrer a essa pizza pra eu comer com a minha família.
0: Ai, que fofa,
1: eu,
0: cara.
1: E eu também estou com... Eu estou esperando uma maninha.
0: Tá esperando uma maninha? Que coisa linda. Ela quer comer com a família. Isso é muito bonitinho. O tio Melo gosta muito, tá? Quando as famílias participam. É, quem tá por aqui também é... Dida. Dida do Palmital. E aí, Dida? Dida é um bom apelido. Apelido de mulher feliz. Aqui é a Janaína do Bela Vista. Tá querendo pizza também. Valeu, Jana. Tá concorrendo? Está concorrendo. Mais um áudiozinho aqui.
2: Oi, Melo. Sou o Miguel aqui do bairro São Lucas.
0: Fala, Miguel.
2: Pode me pôr nesse sorteio da pizza aí que eu tô com bastante fome. E a minha rádio é... Ah, gelou, né? Tá na clube? Tá bom demais.
0: Por que que eles fazem isso comigo, cara? Por que que eles me matam no coração? Eu acabei de tomar um café, cara. Aí o meu coração, ele acelera o 98 mil quilômetros por hora. Aí ele falou aquilo ali, ele gelou, ele falou, gelou, claro que eu gelei, cara.
2: Ó. E a minha rádio é? Ah, gelou, né?
0: Como é que eu não vou gelar, cara? Tu me fala o nome de outra rádio que o meu chefe me capa, homem. Ainda bem. Ufa.
3: Oi, Melo, eu sou inteiro mesmo. Dá pizza pra minha mãe ficar feliz, por favor.
0: É isso aí. Tá bom, tá concorrendo. É, aqui, boa tarde, só pela pizza hoje, mas não mandou nenhum nome, aí esquece, não vai ganhar mesmo, né? Porque a gente tem que mandar nome, não adianta. É, deixa eu ver aqui, me põe no sorteio, tá? Mas não mandou nome também, mas vocês... Ah, vocês, pelo amor de Deus, gente, é o mínimo que eu peço, né? Se vocês não mandam o nome completo, vocês não ganham! Não custa colocar o nome! Tá, vou tocar a última música e depois eu volto trazer o nome dos ganhadores, tá bem?

0: Fechando todas aqui na programação Clube. Olha pro retrovisor. O final de tarde pra você.
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0: Para divulgar o nome dos ganhadores, os prêmios. Hoje quem tá levando a pizza é o senhor Hélio Niekwieski, telefone final 7049. E quem tá levando hoje o Parmegiana da Royal Parma é Vanessa Marques da Silva Moura de Lima. Parabéns aos ganhadores, amanhã tem mais.
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0: 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Eu sou o Rogério Melo, fico por aqui. Desejo um excelente final de tarde para você. Fique com Deus, se cuide no trânsito e até amanhã às 3 da tarde, com muitos prêmios aqui na programação Clube. Beijo do Melo e até amanhã.
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partir de agora. E aí, tudo bem? Tudo certo? Na dica de nada resolvido, tá do jeito que eu gosto por aqui, Cami Abreu. A sua locutora chegando pra te fazer companhia nessa volta pra casa de quinta-feira. A regra é claríssima. Quinta é quase sexta, meus amores. Vambora que hoje é comemorado, sabe o quê? No dia 30 de julho, Dia Internacional da Amizade. Eu sei, esses dias tivemos o Dia do Amigo, mas agora é o Dia Internacional da Amizade. Por isso, a gente vai falar sobre isso. A gente quer que você complete a frase. A amizade raiz é aquela que... Manda o seu áudio aqui pro 0800-342-1055, porque no final da hora tem um super ventilador mundial de presente pro melhor ouvinte do mundo. Vai, conta, conta. Amizade raiz é aquela que... Oh.

0: Que isso, bom demais! Backstreet Boys, everybody!
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0: Ai, gente, a adolescência, bora que bora então! Que a gente tá falando sobre o Dia Internacional da Amizade. Complete a frase. A amizade raiz é aquela que... Fala, boa noite!
2: Muito boa noite, Camila Abreu, aquela noite de São Leandro Norte. Estamos sempre ligadão, estamos aqui no Happy Hour.
0: Coisa boa!
2: Rapaz, sobre a enquete, a amizade boa é aquela que ajuda a pagar a conta,
0: pagar
2: que chama pra beber, pra curtir, pra comer. E é isso aí, quer dizer, esse ventiladorzão. Aqui é clube, tá na clube? Tá bom demais.
0: Não, com certeza, eu concordo com a parte de convidar para sair, para beber, para comer, mas ajudar.

0: de 2011. Inclusive, a placa cita a passagem de Neymar pela seleção brasileira, imortalizando uma carreira de sucesso. Fecha aspas, essa aí é a mensagem homenageando o menino Ney, que aí começou a sua história no Santos e foi muito bem homenageado pelo seu clube. Bom demais, hein?
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0: tem resultado pra você. Tem o ventilador Mondi no final dessa hora pra você que continua interagindo. Hoje é comemorado, gente, o Dia Internacional da Amizade. Amizade. Complete a frase. Amizade raiz é aquela que... Boa noite.
1: Boa noite, clube. Boa noite, Caminha Abreu.
0: Tá bom,
1: minha locutora preferida, aqui é Maria de Castro, do Riacho Fundo 2.
0: E aí,
1: tudo aqui no Happy Hour. E responder a enquete?
0: Conta.
1: Amizade pra mim, tem que me aguentar. Tem que me ajudar em tudo.
0: Isso. Muito bem.
1: Até ouvir a clube comigo o dia todo.
0: Isso.
1: Aqui é clube. Tá na clube, tá bom demais.
0: Olha,
1: um cheiro.
0: Maria de Castro, a senhora nunca esteve errada. Até quando errou, tava certa. Beijo pra você. Obrigada pela participação. Vamos com Justin Bieber. Sorry.

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0: Isso é incrível demais. Teddy Swims, Lose Control, fechando o Happy Hour Club.
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0: Bora, bora, saindo agora um ventilador mundial. Bons ventos pra você, pra sua vida. Esse aqui é super turbo, viu? Chega de dias quentes. É, esse aqui vai te ajudar. Vinícius Rodrigues de Souza do Guará 2, final do telefone 0939. Parabéns, garoto! Se também tá levando esse presentão da sua clube, aproveite muito, refrescando a sua vida.
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4: Tá, tá, tá, tá. Sequência Clube no ar. É hora de você anotar do início ao fim, da primeira até a última música. Não perca nada de nada. Segue valendo aqueles 5 mil reais pra você gastar do jeito que você quiser. E de quebra, no final da hora, sabe o que tem, meu amor? Preste atenção. Caixa de som Mondial Connect Party. A sua festa tá garantida e ela começa agora. Gente, essa caixa de som aqui é sensacional. Bota pra torar o paredão que agora vai ficar animado a resenha, viu? Tá valendo pra você essa caixa de som, mas você tem que continuar interagindo com a gente pelo 0800-342-1055. Hoje é comemorado o Dia Internacional da Amizade. Então, mande o seu áudio completando a seguinte frase. Amizade raiz é aquela que conta tudo e não esconda nada. Manda pra gente e a gente abre. Já pode anotar a primeira? A Ofélia, né, gente, que não sai da torre nunca mais. Taylor Swift, The Fate of Ophelia.

0: Ed, essa música é boa demais. The Police com Every Breath You Take. Sequência Clube. Vamos lá, você vai anotando tudinho. Teve também Elton John com Dua Lipa, Cold Heart. Teve Bebe Rexha com Florida, George Line, Meant to Be. E muito mais, a música não para aqui na sua clube, muito menos na Sequência Clube. Enquanto você vai anotando, a gente vai conversando. Boa noite.
1: Boa noite, Cami. Aqui é a Patrícia, fala aqui de Lusiânia. E a amizade raiz pra mim é aquela que permanece firme até hoje, certo, desde o início.
0: Desde o início.
1: E aquela pessoa verdadeira e sem filtro. Eu acho que é uma verdadeira amizade raiz.
0: Ah.
1: Aqui é Clube Itana. Clube tá bom demais.
0: Coisa linda. Um beijo grande pra você, Patrícia. Concordo com você. Eu, inclusive, tenho duas amizades que já passou dos 20 anos. Isso. Uma tem 26 anos de amizade e a outra tem 20 anos de... Caramba, quanto tempo. É amizade pra vida toda, se Deus quiser. Ah, agora... A gente vai com o tema do filme Deadpool. Você já sabe do qual eu tô falando, né? Ai, olha aí! Chega da vontade de fazer o passinho do Deadpool. Vambora curtir! Dos mesmos criadores de Backstreet Boys, vem aí uma das maiores boy bands, NSYNC, com Bye Bye Bye.

0: Tears for Fears. Bom demais aqui na Sequência Clube. É hora de mandar aquele beijo. Aquele alô especial pra você que tá ligado aqui na sua clube em Sobradinho. Então, Gustavo, Michele e o Adam. No Guará tem o Diego, a Renata e a Helena. Alô, Luziane. Um beijo pro Caio, pra Flávia e pra Rosângela. Em Varginha, Felipe, Patrícia, Daniela.
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0: a Robin Gibb com Like a Fool. Agora chegou aquele momento esperado, é hora de saber quem levou o presente.
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0: Caixa de som Monte ao Connect Party. A festa começando agora com você, Raíssa Carvalho Gomes Corrêa, do Parkway, final do telefone 5479. Parabéns, Raíssa. Faça muita festa, muita resenha boa com essa caixa de som de presente da sua Clube.
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10h55 hoje, Dia Internacional da Amizade. Então a gente quer que você complete a frase. Amizade raiz é aquela que... E aí no final da hora tem um presentaço pra você. Tem um kit arraiá recheado de delícias típicas. Estamos ainda no mês de julho, ainda temos opção de fazer festas julinas, quase agostinas. Então você vai fazer por conta da sua clube com esse kit delicioso. Pipoca, canjica, fubá, leite condensado, amendoim crocante, paçoca, doce de leite, pé de moleque, refrigerante. E ainda vai uma aguardente pra você fazer aquele quentão gostosinho. Lógico, pra apreciar com moderação. Combinadinho? A gente abre muito bem trazendo a voz de John Legend, All Love Me, aqui na sua clube. Muito boa noite!

0: Clube tá bom demais, David Guetta, Ava Max com Forever Young.
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0: A gente segue tocando música boa pra você aqui no Clube by Night. Oi, Vanessa.
2: Boa noite, Cami Abreu. Amizade raiz é aquela que mesmo um tempo sem você se ver, sem se encontrar com tanta frequência, ela continua firme e forte.
0: Muito bem.
2: Aqui é Clube, tá na Clube, tá bom demais.
0: Oh, coisa linda. Obrigada pela participação, concordo com você. Tem aquela amizade de baixa manutenção, que independente do tempo que vocês fiquem sem se falar, quando volta a se falar, né, quando se falam ali, você vê que a amizade, ela continua do mesmo jeitinho, né? Obrigada, viu? Vamos seguir agora com Adele, Set Fire to the Rain.

0: tá bom demais? Jojo, Too Little Too Late.
1: Clube, boa noite.
0: Tá quase na hora, hein, de você levar esse kit arraiá recheado de delícias típicas. Esse aqui é pra você fazer aquela resenha julina pra todo mundo que você gosta, todos os seus amigos, a sua família. E por falar em amizade, hoje é Dia Internacional da Amizade. Complete a frase sobre amizade raiz, é aquela que...
2: Boa noite a todos, boa noite Cami, Valdinei, respondendo a enquete aí. Amizade raiz é aquela que você não abandona, você cuida. É que nem aquela música do Toy Story.
0: Muito bem.
2: Os teus problemas são meus problemas também, né? É isso. Tá na clube, tá bom demais.
0: Valeu, Valdinei! Ai, essa música realmente é linda, né? A Disney sempre nos ensinando algo, principalmente sobre o amor, sobre a amizade. Essa é mais uma trilha sonora. Obrigada, Valdinei! Vamos seguir agora com James Blunt, Same Mistake, aqui na clube.

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0: gente encerra essa hora do Clube by Night. Alex Warren com Ordinary, tema do filme Uma Segunda Chance. Agora chegou aquele momento.
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0: Sai no kit Arraiá, com comidas típicas pra você fazer aquela festança, aquele arraiá. Saiu pra você Sheila Sabino dos Santos, Riacho Fundo 2, final do telefone 0147. Parabéns, Sheila, arrasou, garoto. Olha, a Voz do Brasil tá chegando, mas a gente segue conectado pelo site Alexa, aplicativo, canal Sky, você escolhe.
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